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0: linda demais.
1: Palmas pro meu príncipe.
0: Obrigado, coisa Marília.
1: Linda. Deus abençoe sua vida.
0: Amém. Eu nem dormi a noite pensando na sua participação, viu?
1: Você é tem uma fã aqui pra vida inteira, viu?
0: Ah, obrigada. É, eu que sou seu fã demais. Te admiro inteiro, muito, viu? Amor.

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0: Os Menotti aqui comigo, que maravilha. Obrigado, irmão.
1: Valeu, família. Deus abençoe vocês. Que lindo, ficou lindo. Deus abençoe.
2: Projeto lindo, gratidão. Abençoado. Muito obrigado pelo convite. Feliz e honrado por estar louvando com vocês com aqui. Obrigado.
1: Gratidão nossa para vocês.
0: E não importa o que a gente esteja vivendo, se Deus está, está tudo bem. Se Cristo está no barco, tudo vai bem.
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0: É mais um hit do Yuri Martins? 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
1: Cadê os gritos pro Gustavo, gente?

0: Oi, Zezé.
1: Oi, Luciano.
2: Fala, Alexandre.
0: Vamos cantar uma música junto?
2: Vambora, rapaz. Que música?
0: Essa aqui, ó.
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2: Caramba, essa música é maravilhosa, Alexandre. 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
1: 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Ah, moleque, essa música é bonita demais.
2: Então fica assim.

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0: تلوكو Valeu, família. Lindo demais.
1: Faz barulho pro JP aí, gente!

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0: Neto e Cristiano.
1: Morando no mato, morando tomando no cachaça, mato. Ouvindo Tupã.
0: Você tá vendo?
2: Bom demais.
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0: Uma salva de palmas, Marcos Mioto. Que guitarrista maravilhoso.
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0: Mas aí a lixa, o que é aquilo ali?
1: Aquilo é um cavalo, homem.
0: Esse cavalo amarelo.
1: Mas tá na moda, gente.
0: Mas que moda, cavalo só tem bairro, rapaz.
1: A onda agora é o cavalo amarelo.
0: Mas então quer dizer que o focinho de porco é tomada. Tô louco, então.

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2: Galera, deixa eu contar uma história pra vocês agora. E pra contar essa história, eu quero convidar um grande amigo nosso, Renato Albani! 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

0: Oi, oi, alô, bom dia.
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0: É isso aí, tá começando, né? Começando mais um Terra Sertaneja, aqui pela 104 FM Interativa. Agora são 5 horas e 1 minutinho, 5 e 1. Hoje é terça-feira, terçou, né? Mais uma terça-feira chegando aí pra gente, pra nós, que se Deus quiser, será uma terça-feira de muitas bênçãos e muitas alegrias para todos nós.
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0: filho. Hoje, dia 7 de julho, 7 de julho de 2026.
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0: Joãozinho e você.
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0: É, bom dia, bom dia. É isso aí, ó. Manda um WhatsApp pra nós aí, tá bom? Manda um WhatsApp pra nós no 99997-1049. 99997-1049.
1: Chega feiro chegando. Mas o que é isso,
0: Tchê? É o telefone que você pode, que você deve participar com a gente. Então manda um zap pra nós aí agora, tá bom? Beleza? Bom dia pra você.
1: Olha,
0: já manda um bom dia então lá pro nosso amigo, Hilário. É isso aí, o Hilário tá ligadinho com a gente, tá curtindo, né, Hilário? A nossa programação, tomando chimarrão, é, o Hilário, do nosso Eli, o Ivan, né, todos os dias acompanhando Terra Sertaneja. Olha, manda um bom dia também lá pra Dona Cida, é, lá na Central, Dona Cida, o Antônio Polícia, né, ligadinhos com a gente também. Aquele abraço, bom dia, obrigado pela companhia. Lá em Dourados, a Genesi, alô Genesi, bom dia, obrigado, hein, a Genesi. Acompanhando também a programação do Terra Sertaneja nesta manhã. Aquele abraço especial para Genesi, que ouve e curte o Terra Sertaneja todos os dias aí, né, Genesi? Um abraço especial para você. Muito obrigado por estar ligadinho aí, curtindo a programação do Terra Sertaneja. Bom dia. Vamos de música então, né? 5 e 3.

0: É isso aí, o trio, é o trio alto astral, é bailão, bailão tá legal, né? Só um bailão pra esquentar mesmo, né? É, ouvimos também o Jean Paulo e Michel, as coisas são como são, e também Rio Negro e Solimões, tudo acabou a primeiríssima desta terça-feira, primeira música da programação de hoje do Terra Sertaneja. Olha a hora certinha pra você, agora são 5 horas e 12 minutos.
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0: Muito bem, vamos então mandando um bom dia especial lá pro nosso amigo Evelásio. É, o Evelásio e a Isadora, né? Evelásio e a Isadora, a filha dele, né? Ligados aí com a gente lá em São Miguel do Oeste, Santa Catarina. Aquele abraço então pra Isadora e também...

0: outro, é Velásio. Bom dia, meu amigo Joãozinho, muito frio em São Miguel do Oeste. É, São Miguel do Oeste, lá em Santa Catarina, 4 graus, hein, Velásio? Barbaridade, aqui é 9 graus, segundo o Climatempo, 9 graus aqui nos estúdios da 104.9. Talvez aí fora, a sensação térmica pode ser menos que isso ainda, né? É, realmente tá frio, pra nós 9 graus aqui é frio, né? Friozinho. 4 graus lá em São Miguel do Oeste, Santa Catarina, mais uma manhã fria no Brasil, no sul do Brasil, né? São Miguel, vem subindo aí aqui 9 graus, aqui em Laguna Carapã, aqui no Mato Grosso do Sul. Você tá de boa aí, consegue mandar a temperatura da sua região? Manda pra nós aí, tá bom? 5 horas 15 minutos. Vamos agradecendo a presença da moçada que ouve e curte a nossa programação, né? Vamos conversando então com o nosso amigo aqui de todas as manhãs. Bom dia!
1: Aqui é o Marcos, baterista.
0: Marcos, baterista.
1: Toca aquela pra nós. Foi assim que aconteceu. 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Era domingo.
0: De sol e calor.
1: Obrigado.
0: Obrigado você, meu irmão. Vou procurar aqui, já toco. Vamos começar com Feitiço Espanhol? Nossa senhora, não tem Feitiço Espanhol aqui, meu Deus do céu. Agora já que eu falei, pera aí um pouquinho então, deixa eu achar aqui, tá bom? É isso, vamos começar com Feitiço Espanhol, daqui a pouquinho eu já acho a moda, já vou procurar a moda do nosso amigo Marco Baterista, né, Marco? Aquele abraço especial pra você, bom dia, obrigado pela companhia, obrigado pela audiência, beleza? Marcão sempre com a gente aí nas manhãs, aquele abraço especial pro nosso amigo Marcos. Deixa eu achar aqui onde eu tenho que colocar a moda aqui, isso mesmo, bora lá. É um Feitiço Espanhol, é o Zilizalo, aqui no Terra Sertaneja.

É isso aí, trio Parada Dura, Boca a Boca, né? O nome da moda. Foi lá pro Marcos Baterista. Um abraço, viu, Marcos? Obrigado por estar com a gente, curtindo a nossa programação. Aquele abraço especial para você, bom dia. Obrigado por esta maravilhosa companhia. Agora são 5h23. Um abraço especial para você que acompanha a gente na manhã. É, o Hilário mandou uma foto aí do chimarrão só pra deixar a gente com vontade de um chimarrãozinho agora, né? Ei, Hilário!

É isso, hoje é terça-feira, grande abraço a você que acompanha a gente todas as manhãs aí. Essa manhã fria, né? Tá friozinho, tá? Tá friozinho, né? 9 graus em Laguna Carapó. Tá aumentando a temperatura, né? Vai aumentar, vai melhorar, vai dar uma esquentadinha hoje, né? Tomara, né? Olha, já vou mandando um bom dia também lá pro nosso amigo Nercy Quiomento. Alô, Nercy, bom dia pra você, obrigado por estar conosco aí, tá bom? É o Nercy, bom dia, João, toca caminheiro.

0: Né? É caminheiro para todos do Puxa do Milho. Grande abraço. Deus abençoe a você também, tá bom, Nerci? Nerci, dona Nelly, né? Também. Dona Nelly e o Nerci lá no caô, tomando um chimarrão, curtindo o programa. Daqui a pouquinho tem Puxa, né? É o Puxa do Milho, toda moçada. Muita gente, né? Muita gente puxando milho.
1: Parece que tem.
0: Dando-nos uma carona nesta manhã, né? Um abraço muito especial para todos aí. Um abraço do Nerci, dona Nelly. Moçada do Caú que nos acompanha. Manda um dia também lá pra Célia. Célia Bogado também ligadinha, curtindo a nossa programação. Obrigado, viu, Célia? Célia Bogado, Rafael Souza, Stephanie. Todos os dias aí ligadinhos, curtindo a nossa programação também. Aquele abraço especial.

0: Olha a hora certinha agora pra você, são 5 horas e 25 minutos. Bom dia, bom dia, bom dia!
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0: Olha, atenção, o Sindicato Rural de Laguna Carapã, em parceria com o Senar, comunica que estão abertas as inscrições para o programa Mulheres em Campo, com foco em empreendedorismo e gestão, né? Para todas as mulheres do campo, início dia 7 de julho, inicia hoje então, hein? Corra lá, faça sua inscrição, viu? Atenção, as vagas são limitadas para mulheres a partir de 18 anos. As interessadas deverão procurar o Sindicato Rural de Laguna Carapã. Melhores informações pelo WhatsApp 999-976-6061. Então hoje começa, dá tempo ainda, viu? Corre lá, fazer a sua inscrição deste programa, né? Deste programa junto aí com o Senar. As inscrições é para esse programa Mulheres em Campo, com foco no empreendedorismo e gestão. 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
0: Muito bem, então vamos atender o nosso ouvinte de todas as manhãs, nosso amigo, o nosso amigo Nerci Quiomento. Um abraço, Nerci! Para todos os caminhoneiros, para toda a moçada do Puxa do Milho, a nossa grande região. Aquele abraço, moçada, bom dia! 5h28.

Eu duvido. Ouvimos também as Marcianas, Porque Brigamos. É versão original, hein? Das Marcianas. Moda bonita pra você, Porque Brigamos. E ouvimos também Milionário José Rico Caminheiro. Dona Prunerci, que aumento. Pra Dona Nelly. Um abraço a vocês aí que estão ligadinhos com a gente. Dona Nelly mandou aí um.

0: Faz uma foto do Nercy aí tomando chimarrão, né? Só pra aguçar a vontade da gente aqui, né? Um abraço, dona Nelly, obrigado pela companhia, tá bom? Obrigado pela companhia, pela audiência, pela participação aqui na nossa programação. Nelly, que aumento, bom dia, Nercy. Aquele abraço, chimarrão gostoso, quentinho, né? Pra aquecer esse friozão aí, né? Olha a hora certinha pra você, agora são 5h39.
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0: Muito bem, muito bem. Agora são 5 horas, agora 5h42, agora aqui na 104.9, aqui em Laguna Carapã. Muito bom dia para você que está acompanhando a gente nesta manhã de terça-feira fria, né? Agora 9 graus em Laguna Carapã. Então vou mandando um bom dia especial lá pro nosso amigo Magno. Magno tá ligadinho com a gente, curtindo o programa. Obrigado, viu, Magno, por estar conosco aí, curtindo a nossa programação. Também com a gente o Josimar Sense, Diajão. Bom dia para você também, Josimar, o nosso amigo Chico Sense, a Simone, né, a esposa Simone, também as filhas, a Agta e a Agnes, ligadinhas aí com a gente, curtindo a programação do Terra Sertaneja da manhã. E elas levantam mesmo, cedinho, né? É Josimar, né, Simone? A Agnes todas as manhãs acompanha a programação do Terra Sertaneja. A viola vai tinindo, né? A viola vai tinindo aqui na programação do Terra Sertaneja nesta manhã de terça-feira. Olha a hora certinha, 5h43 agora, 5 horas 43 minutinhos. Alô Magno, bom dia. Bom dia.
1: Ô Magno,
0: tudo bem?
1: Toca uma música aí pra nós.
0: Vamos tocar então.
1: Samuel. Ponto G. Agradeço para todos os ouvintes, vocês aí da rádio.
0: Obrigado.
1: Principalmente para uma pessoa que gosta muito da música.
0: Que bacana, legal.
1: Valeu. Um abraço.
0: Outro. Tchau. Ed Brito e Samuel. Ponto G, 5h43. Grande abraço para você que curte a nossa programação na manhã. Bom dia.

0: É isso aí, Paula Fernandes, Pássaro de Fogo. Ouvimos também Renan e Raí, Chorei no Sinal. E a primeira foi a de Brito Samuel, Ponto G. Foi lá pro nosso amigo que está ligado aí, né? Tá curtindo a nossa programação. Aquele abraço especial pro nosso amigo Magno. É, o Magno ligadinho com a gente, ofereceu também para nós aqui da rádio, para todos os ouvintes, para uma pessoa que gosta da música, né? Um abraço então lá para o nosso amigo Magno. Grande abraço, bom dia, Magno. Obrigado por estar aí ligadinho com a gente, curtindo a nossa programação.
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0: Eu agradeço também a presença e a participação. É, eu agradeço a presença e a participação do Beto Espíndola e também a Edna Martins, lá na Central, curtindo a programação com a gente. Um abraço muito especial, bom dia. Ele quer ouvir o famoso Valentão. Vamos tocar então daqui a pouquinho pra você. Não é o Valentão com o Léo Corrêa e o Robertinho, não, né, Beto? Se for, coloca aí pra mim. Eu achei o fim do famoso Valentão. Achei essa moda com Goianito e Paraná. O fim do famoso Valentão. É, que é a moda que eu achei aí, que eu consegui achar, tá bom? E também tem o Valentão com o Léo Canhoto e Robertinho. Se for essa, manda pra nós aí, tá bom? Pra nós corrigir aqui. Muito bem, o Zeca Sense, nosso amigo Zeca Sense. Alô, Zecão, bom dia, Zeca. Obrigado pela companhia, obrigado pelo dia. O Zeca tá desde o comecinho do programa com a gente, né? O Zeca, a rádio entra no ar, o Zeca já está com o radinho ligado lá na expectativa, esperando aí começar a nossa programação. Obrigado, Zeca Sense, valeu, grande abraço. Zeca Sense, dona Clarice, né? Tomando um chimarrão e curtindo a nossa programação. Beleza, grande abraço, obrigado pela companhia. Olha só quem está com a gente também, é o Luciano Rossini. Alô, Luciano Rossini, Juliana, é a dona Marisa também, né? Dona Marisa também ligadinha com a gente, curtindo a nossa programação. Obrigado pela companhia, obrigado pela audiência. 5:57, vamos então com a reflexão do Evangelho, Padre Flávio Alencar, e eu volto daqui a pouquinho atendendo você que participa conosco. Bom dia.

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1: Olá, ouvintes da Rádio Interativa FM, aqui é o Padre Flávio, lhe desejo paz e bem. Estamos refletindo o Evangelho de cada dia. Hoje, terça-feira, dia 7 de julho, o Evangelho é segundo São Mateus, capítulo 9, versículo de 32 a 38. Naquele tempo, apresentaram a Jesus um homem mudo, que estava possuído pelo demônio. Quando o demônio foi expulso, o mudo começou a falar. As multidões ficaram admiradas e diziam: nunca se viu coisa igual em Israel. Os fariseus, porém, diziam: é pelo chefe dos demônios que ele expulsa os demônios. Jesus percorria todas as cidades e povoados, ensinando em suas sinagogas, pregando o evangelho do reino e curando todo o tipo de doença e enfermidade. Vendo Jesus as multidões, compadeceu-se delas, porque estavam cansadas e abatidas, como ovelhas que não têm pastor. Então disse a seus discípulos: a messe é grande, mas os trabalhadores são poucos. Pedi, pois, ao dono da messe que envie trabalhadores para a sua colheita. Palavra da salvação. Queridos ouvintes, a leitura de hoje encerra o ciclo de milagres dessa sessão do Evangelho.

de Mateus, que ilustram a resposta que Jesus dará em breve aos enviados de João Batista. Vão e conta a João as coisas que vocês estão ouvindo e vendo. Cegos recuperam a vista, os coxos andam, os leprosos são purificados, os surdos ouvem, mortos são ressuscitados e pobres recebem a boa notícia. Alguns já o reconhecem como o Messias, pois estes são os sinais de sua chegada indicada pelos profetas. Porém, outros, fariseus e doutores da lei, têm o coração endurecido e são incapazes de ler os milagres de Jesus como sinais de sua divindade. É uma questão de tempo. Quando superarem os interesses egoístas, também eles conseguirão ouvir e abrir os olhos e enxergar a verdade. Que Deus te abençoe, que você veja sempre a verdade diante de ti.

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De novo, estamos de volta com a programação do Terra Sertaneja. Muito bom dia para você que está comigo desde as 5 horas da manhã. Muito obrigado por essa maravilhosa companhia, essa maravilhosa audiência. Você que está chegando agora, seja bem-vindo, seja bem-vinda. Vamos juntos. Muita música boa para você nesta manhã. Hoje, dia 7 de julho de 2026, terça-feira. Terço, né? Um abraço muito especial para você que acompanha a gente nesta manhã. Agora são 6 horas e 1 minuto. Joãozinho e você, vamos juntos nesta manhã de terça-feira. Moda Bonita é aqui na 104.9. Moçada que está com a gente aí na live, no Facebook, obrigado pela companhia. Moçada aí também do aplicativo, né? Em todo o Brasil tem gente com a gente lá no Mato Grosso, tem gente com a gente lá no Paraná, São Miguel do Oeste, Santa Catarina. A grande região do Rio Grande do Sul também tem muita gente com a gente acompanhando Terra Sertaneja. Moçada que conhece, que veio, que morou em Lagoa da Carapã, ouve e curte a programação do Terra Sertaneja. É Interativa FM 104.9. Muito bom dia lá pro nosso amigo Nilson Alves. É o Nilson com a gente. Aquele abraço especial pra você, viu, Nilson? Obrigado pela companhia, obrigado pela audiência. Aquele abraço muito especial pra você, pra família que ouve e curte a nossa programação. Olha só quem está com a gente também, a Ruth de Matos, curtindo o programa conosco. A Ruth e o Ademiro, né? Ruth e Ademiro ligadinhos com a gente, bom dia. Olha só quem está com a gente também, o Valiati, né? O Vanderlei Valiati, curtindo o programa conosco. Aquele abraço, Vanderlei, obrigado, hein? Obrigado, Valiati, por estar curtindo a programação conosco na manhã lá no Paraná, né? Um abraço, Valiati, bom dia. 6 horas, 3

0: é?
1: O famoso Valentão. Deixa eu ver aqui se eu consigo achar então com... Tem Goianito e Paraná. É só que eu consegui achar aqui, viu? Vou fazer o seguinte, vou colocar aqui então. Vamos aqui, vamos ouvir aqui então. Contrassenso, Jean Giovanni. Para nós não perdermos a sequência aqui, né? E vamos procurar melhor para nós acharmos aí então o famoso Valentão. Olha, daqui a pouquinho tem Jacó Jacózinho também, Florzinho do Campo, lá pro nosso amigo Zeca Sense. Grande abraço, bom dia!

0: É, isso é o fim do famoso Valentão Goianito e Paraná, viu? É esses que cantam essa moda aí, parece muito goiano e paranaense. É o fim do famoso Valentão, foi lá pro Beto Espíndola, pra Edna Martins, lá na Central, um grande abraço, bom dia. Muito obrigado pela participação, muito obrigado pela companhia. Agora são 6:11.
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0: É isso aí. Terra Sertaneja pra você na manhã. Agora são 6:12.

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0: Muito bem, são 6h14 agora, 6h, 14 minutinhos. Bom dia para você que acompanha a nossa programação da manhã. Aquele abraço especial para você que ouve e curte Terra Sertaneja. É, mandar um abraço especial lá pro nosso amigo Joaquim. Alô, Joaquim, bom dia, bom dia, bom dia. Bom dia, João, beleza, beleza. Tá tudo certinho, viu, Joaquim? Ele quer ouvir Dia de Rodeio, tá bom, então vamos tocar Dia de Rodeio pro nosso amigo Joaquim daqui a pouquinho na programação do Terra Sertaneja. Olha, manda um bom dia também lá pro Antoninho Zadroski. Antoninho Zadroski curtindo o programa com a gente. Um abraço, Antoninho. Obrigado pela companhia, pela audiência. É, Antoninho Zadroski e também a Sandra. Bom dia, bom dia. Obrigado, obrigado mesmo, hein? Por estar com a gente aí. Curtindo a programação do Terra Sertaneja. Olha o Antônio, bom dia, João, gostaria de ouvir juntamente com a Sara, o Antônio Valdeci, a Sara Cristina, o show da manhã, daqui a pouquinho, a partir das 7 horas, né? Logo após o programa Terra Sertaneja, tem show da manhã com Sara Cristina e Antônio, daqui a pouquinho. Eles querem ouvir A Vaca Já Foi Pro Brejo, com o Tião Carreiro e Pardinho. Ok, obrigado, meu amigo. Obrigado a você, meu amigo, pela participação aqui no programa, tá bom? Antônio Valdeci Rodrigues e também a Sara Cristina, daqui a pouquinho, aqui na 104.9, com o programa Show da Manhã. 6h16, eu volto já e volto com moda bonita pra você. Bom dia.
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1: Muito bem, é nóis. 6:19, 6:20 agora, acabou de virar o relógio. Um abraço especial para você que acompanha a gente. Manda um abraço lá para Dourados. É, bom dia, Joãozinho. É, o nosso amigo Ademar, Ademar Pneus. Bom dia, ótimo. Bom dia, ótimo. Deixa eu ver aqui. É, bom dia, Joãozinho, né? Ótimo, ótima semana para todos. Foi ontem, né? Um abraço especial. É, opa, tá dando microfone aqui. Um abraço especial para você que curte a nossa programação. Vamos colocar os fones, né? É melhor trabalhar com os fones, então. Mas deixa eu mandar um bom dia, então, para o Ademar, né? Ademar Pneus, lá de Dourados, ligadinho com a gente, curtindo a nossa programação. Obrigado, obrigado, Ademar. Valeu, grande abraço para você, hein? Bom dia. Ademar Pneus de Dourados. 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Olha, manda um bom dia também lá para Dona Marisa Bueira. Dona Marisa Bueira Gutierrez, curtindo o programa conosco. Ela disse, bom dia, Joãozinho. O Luan e a Laís. É os netinhos da dona Marisa, né? Os netinhos lindos da Dona Marisa já estão prontinhos para a escola, né? É um abraço especial, então. Então, pro Luan e para Laís, os netos lindos, né, da dona Marisa Bueira. Grande abraço, Dona Marisa, obrigado. Um abraço aí pro Luan, um abraço para Laís, que estão prontinhos para ir para a escola. Um grande abraço, boa aula para vocês aí, tá bom? E vou mandar um bom dia também, ela pede para mandar um bom dia também lá para Juliana e pro Luciano. Um abraço, Juliana, um abraço aí pro Luciano. Dona Marisa mandando aí para vocês, tá bom? Grande abraço, bom dia, obrigado pela companhia e pela audiência. A Dona Marisa Rodrigues também com a gente. Bom dia, Dona Marisa. Grande abraço, bom dia. Valeu, valeu, Dona Marisa. Obrigado pela audiência, hein? Olha só, Mato Grosso com a gente. É o Wayne Hoffman. Bom dia, João. Tudo certo? Um abraço pra vocês aí de Laguna. Gostaria de ouvir a música com o João Carreiro. Volta pro meu coração. Beleza, Enio. Grande abraço pra você. Obrigado pela companhia. Quantos graus tá aí, Enio? São Miguel do Oeste, lá em Santa Catarina, 4 graus. Aqui em Laguna Carapã, 9 graus. Fala pra mim como é que tá por aí. Acredito que mais de 20, ou não? Ou esfriou aí também. Abraço, Enio. Bom dia. Daqui a pouco tem João Carreiro aqui no programa, hein? Aquele abraço especial a todos aí do Mato Grosso, todos de Itapurá. Muita gente, viu? Aí Itapurá tem muita gente que ouve a gente. Grande abraço, bom dia. 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Vamos atendendo então, moçada. O Zé Cacense pediu Jacó e Jacozinho. Essa é sertaneja mesmo, né? O Protásio Herbert, é nosso amigo Protásio também, lá de São Miguel do Oeste, ligadinho com a gente. Um abraço, Protásio, Marisete, Gustavo, lá em São Miguel do Oeste, Santa Catarina. Bom dia.

0: Muito bem, agora são 5h25, 5 horas 25 minutinhos. Jacó e Jacózinho, Florzinha do Campo, lá pro nosso amigo Zé Cassense. Valeu, Zé, obrigado pela companhia, obrigado pela audiência. Zé Cassense, Dona Clarice, ligadinhos aí com a gente, bom dia. Olha o Protásio, né? Protásio Herbert curtindo a programação com a gente. Um abraço, Protásio. Um abraço também para Marizete, para o Gustavo, lá em São Miguel do Oeste, Santa Catarina. Bom dia para vocês, hein, moçada? O Gederson Salina, lá no Carapã, ligadinho com a gente. Bom dia, obrigado, Gederson. O Gederson Salina e toda a família nos acompanha lá no Carapã. Obrigado, grande abraço.
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0: Olha só o Enio Hoffman falando aí pra nós, ó. Aqui tá 18 graus, só com vento frio. É, 18 graus lá no Mato Grosso, lá em Itapurá. É, já tá frio, né? Pra Mato Grosso tá muito frio. 18 graus e com vento ainda, é. É, friozão, hein?

0: 6:26.
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0: Olha, então vamos aí pedir atenção para você. O Sindicato Rural de Laguna Carapã, em parceria com o Senar, comunica que estão abertas, né? Abriu a inscrição já há alguns dias para este programa, Programa de Mulheres em Campo com foco em empreendedorismo e gestão para mulheres do campo. Então começa hoje, né? Está começando hoje, dá tempo. Se você correr lá, dá tempo de você fazer a sua inscrição, né? As mulheres do campo e as mulheres empreendedoras que quer fazer este programa aí, né? Das mulheres do campo, esse curso, né? Com as mulheres do campo, que inicia hoje, as vagas são limitadas, as mulheres a partir de 18 anos. Então, se você está interessada, vai lá no Sindicato Rural ou ligue 999-76-6061. WhatsApp, né? Pode mandar um WhatsApp pra lá para o sindicato, 999-76-6061. Tenta lá, ver se você consegue ainda uma vaga aí, beleza? 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
0: 6:29, aquele abraço especial para você que nos acompanha nesta manhã gostosa de terça-feira. Um abraço lá pro Paulo Eft, né? Nosso secretário de infraestrutura de Laguna Carapã. Um abraço, Paulo, um abraço para toda a moçada aí da Secretaria de Infraestrutura que nos acompanha nesta manhã. Aquele abraço especial. Bom dia, Paulo, obrigado pela companhia. A Cleri também nos acompanhando, aquele abraço.

0: Bom dia, Cleri. 6h29. Agora já são 6h30, né? Aí vamos seguindo aí com atendendo a moçada que participa com a gente. Vou atender agora então o Joaquim, vou daqui a pouco já atendo também o nosso ouvinte Antônio, né? Antônio e a Sara Cristina, os donos aí do show da manhã. Daqui a pouquinho, a partir das 7 horas.
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0: Daqui a pouquinho também atendo o Eno Hoffman. Eno Hoffman pediu aí a música do João Carreiro.
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0: É dia de rodeio. Grande abraço, Joaquim.

É, isso é dia de rodeio, 6 horas e 34 minutos. Interrompi para mandar um abraço especial lá pro nosso amigo Júnior Schitt. Alô, Júnior, é, o Júnior Schitt ligadinho com a gente. Aquele abraço muito especial para você, viu, Júnior? Obrigado pela companhia, obrigado pela audiência. Valeu aí, grande abraço para você, tá bom? Júnior Schitt sempre com a gente, todas as manhãs. E aí, passou aqui, Júnior, eu não vi. Passou aqui, eu não vi. É bastante gente mandando mensagem, né? E acabou que eu não vi. Um abraço, Júnior Schitt, obrigado pela companhia, meu irmão. A vaca já foi pro brejo. Está

0: Essa aí foi lá pra Tapurá, no Mato Grosso, lá pro Enio Hoffman. Abraço a todos aí do Mato Grosso, um abraço, Enio, um abraço a toda a família que nos acompanha aí de Tapurá, no Mato Grosso. Grande abraço, bom dia. É, nós ouvimos também, a vaca já foi pro brejo, tinha um carreiro e pardinho, foi lá pra, pro Antônio, né? Pro Antônio e pra Sara Cristina. Ligadinhos com a gente aí, curtindo a programação. Daqui a pouquinho estão chegando por aqui, né? Daqui a pouquinho, Sara Cristina e Antônio com o show da manhã a partir das 7 horas aqui na 104.9.
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0: 6h41, grande abraço. Moçada que ouve a gente na manhã, muito obrigado pela companhia, pela audiência. Manda um abraço lá pra Dona Helena Geleschi. É, Dona Helena Geleschi, lá em Itapurá também, né? Itapurá também, né, Dona Helena? Bom dia, João. Ótima terça-feira pra todos. Pra todos vocês, só na escuta do programa. Grande abraço, obrigado, Dona Helena. Paulo Zanini também acompanhando a gente. Bom dia. Lá em Itapurá, no Mato Grosso. Matilde de Oliveira Franco. A Matilde ouve a gente lá de Ponta Porã. Um abraço, Matilde. Bom dia. Obrigado pela companhia. Júnior Schitt, né, com a gente, curtindo o programa com a gente. Alô, Júnior. Obrigado pela audiência, hein, moço? Um abraço especial pra você. Bom dia. Também a dona Vandeléa Chachote, né? Chachote. Grande abraço a dona Vandeléa. Dona Wanda Chachote, né? Bom dia, João. Bom dia, dona Wanda. Obrigado por estar com a gente. Ligadinha aí, curtindo a nossa programação. Obrigado pela companhia.
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0: 6h42.
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0: Muito bem, muito bem. Agora 6h44. Vamos aí pro nosso apoio cultural. Nós voltaremos daqui a pouquinho, tá bom? Voltamos aí com Moda Bonita pra você nesta manhã. Aquele abraço especial pra você que curte a nossa programação. Segura aí só um pouquinho, eu já volto com Moda Bonita pra você na manhã, aqui na programação do Terra Sertaneja.
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4: Muito bem, de volta com a programação do Terra Sertaneja, já agradecendo aí a participação, a presença e a companhia sua, né? Você que está aí ligadinho acompanhando a nossa programação. Vou mandando um bom dia lá para a Pastelaria Avenida, o pessoal da Pastelaria, sempre com a gente, sempre ligadinhos aí, curtindo a nossa programação.

0: Mação, mandar um abraço para todos da Pastelaria Avenida, curtindo Terra Sertaneja da Manhã, a Zéria, Elisa, Leonora, Sebastião, Tiné, Astúrio, enfim, o Cleiton, Cleiton Eduardo, Giovana, toda a moçada aí da Pastelaria Avenida, os clientes também que estão aí ligadinhos, ouvindo, curtindo a nossa programação. Bom dia. Alô, Marta, a Marta também ligadinha com a gente, um abraço para Marta, para o Aldecir, para Raquel, para o Joaquim. Alô, Joaquim! Um abraço muito especial a toda a família que nos ouve nesta manhã. Um abraço, Marta, Aldecir, Raquel e Joaquim. Sérgio Freitas também com a gente. Um abraço especial para o Sérgio Freitas, nosso mano velho Sérgio Freitas, todos os dias acompanhando Terra Sertaneja. Praça. E com a gente também o Duílio, Duílio Garlete, curtindo a programação com a gente. Um abraço, viu, Duílio? Obrigado pela companhia aí. É, o Duílio Garlete, a Dorema, todos os dias acompanhando a nossa programação. Obrigado por esta maravilhosa companhia.
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0: É, um abraço especial também, aproveitando, mandando um abração especial também lá pro Denilson, né? O Denilson e a Márcia, ouvindo, curtindo a nossa programação também. Aquele abraço especial, bom dia. Vamos em música então, vamos tocar moda bonita? Sérgio, é o Cláudio. Cláudio Matheus. Luz acesa, 6:50. 10 minutinhos aí para as 7 horas. Pessoal, para você que nos acompanha na manhã, pessoal do Mato Grosso, pessoal lá de Santa Catarina, Rio Grande do Sul, Paraná, alô Dourados, alô Carapó, Mambaia, Ponta Porã, 6:51.

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1: Em todo relacionamento existem brigas, discussões, desentendimentos. E não há melhor maneira do que acabar com a briga do que ir mudando de assunto.

muito bem, 6 horas 57 minutos, 6h57, Lorena e Rafaela mudando de assunto. Luz acesa, Cláudio Matheus, encerrando mais uma edição do programa Terra Sertaneja para você na manhã. É isso, agradecendo você que participou, você que mandou mensagem pra gente, e aquele abraço especial, você que esteve comigo na live, no Facebook, você também aí que esteve com a gente no aplicativo, em todo lugar do Brasil, muita gente com a gente, né? Em todo o Brasil, acompanhando Terra Sertaneja, pessoal aqui de Laguna Carapã também, né? Pessoal da região, das cidades que circundam o nosso município, muita gente acompanhando a gente também nesta manhã. Que você tenha uma excelente abençoada terça-feira. Amanhã é quarta-feira, se Deus quiser, estaremos juntos de novo com mais uma edição do Terra Sertaneja para você. Bom dia!

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2: 7 horas e 3 minutos.

0: bom dia, bom dia! Estamos chegando! Hoje, terça-feira, dia 7/7/2026. Estamos chegando mais uma vez aqui com vocês. Nessa manhã gelada aqui na Laguna Carapã, hein?
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0: Bom dia pra você que já saiu pra trabalhar. Bom dia pra você que está acordando agora. Bom dia, bom dia. Bom dia, o meu da Sara Cristina.
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0: Uma ótima terça-feira pra você, com muita alegria, paz no coração.
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2: Mais importante, com a graça de Deus.

0: isso aí. Bom dia!
1: Bom dia!
2: Bom dia!
0: Você está na 104,9.
1: Natureza! Bom dia, ô Pai Salvador!
3: Ativa, de Laguna Carapã.
0: É isso aí!
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3: Mas queremos que você interaja, que você participe. Seja abençoado aqui com os nossos brindes de sexta-feira no sorteio.
0: E você pode estar mandando mensagem para mim no 999-710-49, que já está liberadinho. 999-710-49, ou através do nosso Face, né? Da Interativa, nossa live da Interativa Laguna Carapã.
4: Bom dia!
5: Bom dia!
6: Bom dia!
7: Bom dia!
5: Bom dia! Bom dia!

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1: Oremos para iniciar este trabalho abençoado para nós, para vocês ouvintes, que Deus venha abençoar grandemente as suas e a nossa vida. Maravilhoso, eterno Deus, em nome de Jesus, te pedimos, Senhor, por esta cidade, por esta rádio, te pedimos, Senhor, para todos os nossos ouvintes, por nós, para todo, Senhor, o povo deste estado, deste país, do mundo, Senhor, que o Senhor venha abençoar e dar graça, a tua sabedoria, teu entendimento, tua força, teu ânimo e a tua coragem, em nome de Jesus, nos abençoa a todos. Amém.
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2: Hoje tem muita coisa boa.

Já já nós vamos estar falando aqui, né? A perguntinha da semana. Pra você estar interagindo conosco, né? E lembrando a você que toda sexta-feira nós temos sorteio. Vida. E lembrando também que nós temos, né, a pergunta da semana e quem responder

Certinho. Vai estar ganhando um brinde especial, separado dos outros brindes. E você que manda pra mim o seu bom dia todos os dias, você fala 5 dias. 5 dias você vai estar participando do sorteio geral. Nada, nada. Já tem aqui, ó. Bom dia, Sara e a Rose Dalmaso. Bom dia, meu amor. Deus abençoe seu dia grandemente, viu? Vou estar tocando pra ela. Ela gosta daquela música do fundo da grota, né? Já vou estar tocando pra você, tá bom? Obrigado pela sua participação. Vou estar tocando pra ela. Ela gosta daquela música do fundo da grota, né? Já vou estar tocando pra você, tá bom?

0: participar da nossa programação? Qual que é o número, meu amor?
1: Nada, nada, nada.
0: 999971049.
2: Repete aí.
0: 999971049. Que é que eu sou sem Jesus? 999971049. Pra você participar conosco, né? Pra você estar ganhando e concorrendo ao sorteio.

0: E eu vou estar tocando aqui a música que a Rose Dalmaso gosta, né, Rose? Bom dia pra você, meu amor.
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0: Participe, 9997-1049.
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isso aí o Marcos, baterista, pediu. Você vai ouvir Metamorfose Ambulante, Raul Seixas. Eu gosto dessa música, hein?

0: pediu foi o Marcos, né? O Marcos baterista, muito obrigado pela sua participação, Marcos. Você pediu, você ouviu. Tem minha amiga aqui, a Maria Sônia, ela pediu: bom dia, Sara, toca música Chitãozinho e Chororó. Vou tocar uma música linda que hoje nós amanhecemos já pensando nela aqui, né? Né, meu bem?
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0: Chitãozinho e Chororó,
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0: como Billy Ray, não, ela não vai mais chorar.

dia com alegria. Que Deus abençoe nosso dia. Feliz terça-feira pra todos nós. É a minha amiga Rosa. Bom dia, Rosa. 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Bom dia também pra dona Albertina. Ela diz: bom dia, Sara. Tudo bem? Tudo ótimo, graças a Deus. E contigo,

0: bonito.
1: É isso aí, 999-710-49. Eu não sei se estava desligado aqui, mas eu vou falar de novo, tá bom? Quero mandar meu bom dia aqui pra dona Albertina. Bom dia, meu amor. Ela mandou aqui. Bom dia, Sara. Tudo bem? Tudo ótimo, graças a Deus. Pra Rosa também, né? A Rosa, ela diz, bom dia, com alegria. Que Deus abençoe nosso dia. Feliz terça-feira. Bom dia. É a Rosa, né?

0: Que Deus abençoe seu dia, meu amor.
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0: E o nosso telefone tá liberadinho, 9997-1049. Pra você participar também, participar do sorteio na sexta-feira, viu? Já tem bastante gente, meu amor. Quantas pessoas mais ou menos já tem? 17 pessoas. Vão participando.
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0: Quero mandar meu alô ali pra Dona Lourdes. Dona Lourdes Martins, sempre ligadinha na nossa programação, né?
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0: Bom dia, bom dia.
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2: Simpática ela, né? Bem simpática ela, né?
0: Ela é uma benção, que eu
2: gosto
0: mesmo.
2: Muito dela.
1: Pra dizer mesmo a
2: bom dia aí, minha amiga. Deus te abençoe grandemente, viu, Dona Lourdes?

A Rosa também, né? Outra Rosa. Tem duas Rosas que participam. A Rosa. Bom dia pra todos vocês. Bom dia, meu amor. Muito obrigada pela sua

0: noite.
1: Você tá ouvindo Amado Batista, Folha Seca. Agora são 7h28. E o frio lá fora, gente. Densa do frio, hein?
0: Era uma tarde.
1: Vamos ao nosso apoio comercial e já já estaremos de volta. Fica ligadinho, hein?

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0: Obrigada.
1: Quero mandar meu alô hoje, bom dia, meu bom dia, né? Pra Silvia, Silvia Zanini, que sempre está ligadinha na nossa programação, né, meu amor? Pra Lucila e as meninas. Pra Leodéia, pra Pamela. Pamela e o Toinho, né? Estão sempre ligadinhos na nossa programação. A dona Valdete, bom dia, meu amor.
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1: Ali, pessoal, aqui, né, do ladinho aqui da pastelaria. O Cleitinho, a Alcinha e a Elisa. Bom dia.
2: Pode ser aqui.
1: Bom dia pra Maria Cruz, a Maria Cruz Ribeira. Diz assim, bom dia, Sara, a paz. Bom dia, meu amor.
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1: A paz do Senhor.

0: Eu tava pesquisando sobre o bom dia, né? Como é bom a gente dizer bom dia. Porque nós sabemos que as palavras, ela tem poder, não é? Então, se você deseja pra uma pessoa bom dia, você tá desejando pra ela tudo de bom, nada de mal. Mesmo que você não goste da pessoa, né? Deseja um bom dia pra ela. Que tudo que você desejar pros outros volta pra você, né?
1: Pra rever.
0: Não é, meu bem?
2: Sim. A maldade, tudo você faz e paga o preço. Tudo que você faz, vem o preço, vem a conta.
0: E o bem também, né?
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2: 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Ela chega e ela é cara.

0: um recadinho para você, casal. Não brigue com a sua esposa, homem de Deus. Mulher, não brigue com seu marido, mulher de Deus. Se brigarem, façam as pazes antes de dormir. Não durmam sem fazer as pazes. Porque à noite você está dormindo e vocês estão brigados, o inimigo ele vai estar rondando vocês dormindo. E aí, se acontecer o pior e Deus fazer aquela chamada e vocês estiverem brigados, pode ter certeza, você não vai para um bom lugar. Então, casais, se respeitem, se amem, amem um ao outro e não durmam brigado.
1: Dizem que quando o casal dorme brigado, que o inimigo está dormindo no meio, né?
0: No meio, isso é verdade.
1: Aí você imagina.
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0: Ele não dorme, né? Ele está no meio aprontando, né?
1: Aí dá medo, né? 7 horas e 36 minutos. Sabe o que você tem que fazer quando isso acontecer? É assim que tem que fazer, né?
0: É, eu particularmente, a gente não fica mais do que, tipo, máximo uma hora bicudo, né? Não vou dizer que não aconteça algum dia de você crescer o bico aí, mas desmancha esse bico, não demore muito, não. Desmancha esse bico, peça perdão. Mesmo que muitas das vezes, às vezes o outro tá lá errado e fala que tá certo. Então fala, meu amor, me perdoa, meu amor. Tudo bem, você tá certa. Vai dar tudo certo.
1: Mesmo que isso seja difícil.

quebra coração também, viu? Porque quando você chega e não é você o devedor e você pede desculpa, pede perdão, a pessoa fica sem saber onde põe a cara, aquela cara de tacho, né? Bom.

0: pra Maria Cruz.
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0: E o nosso telefone tá liberadinho, 9997-1049. Tem uma piadinha aí, meu amor? Procurei. Ah, mas antes, fala pra minha... A pergunta que não quer calar. A pergunta da semana.
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0: Fala aí pro povo ir pensando.
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0: Repete aí, meu bem.
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0: Bom dia pra Helena Gileski. Bom dia, Sara. Uma ótima terça-feira pra todos que estão na escuta.
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0: O programa manda aquela música Nossa Senhora Aparecida para todos. Peraí, deixa eu ver aqui. Para todos. Para todos que estão ligadinhos no programa. Coloco sim, meu amor. Você pediu, você vai ouvir. Vou procurar aqui já, já coloco pra você, tá bom?
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2: Eu vou dar uma dica aqui. Ela é quatro respostas numa só pergunta. Teve alguém aqui que até deu uma resposta, mas faltou três. Então ela é quatro respostas em uma pergunta.

0: Você ouviu? Cala a boca e me beija. 7h40.
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0: Jadson, Jadson. Vou procurar a música aqui da Dona Helena, que ela já já vou tocar, tá bom?
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0: de Helena Gilés, que pediu, né? Nossa Senhora Aparecida. Eu achei essa aqui, minha irmã.
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0: Rick Renner, Nossa Senhora Aparecida. 7:43.

0: Senhora Aparecida. Foi um pedido da nossa irmã Helena Geleski.
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0: Bom dia, Sara. Um dia abençoado a vocês. E todos os ouvintes, um abraço, Sara. Outro pra você, Maria Lima. Tô acabado, Batista, igualzinho a você.

0: Hoje eu tenho o prazer de receber um amigo meu, lá do Espírito Santo, que é um grande compositor, um grande cantor, que eu já gravei uma canção dele, maravilhosa, chamada Força do Amor. Eu quis convidá-lo, porque eu regravei uma canção dele maravilhosa, fala de um amor que chega perto dele e acha muito estranho o jeito dele andar. Mas ele é gente como todos nós. Ele só tem um jeito diferente de andar. Com vocês, meu amigo Elias Wagner.
1: Bom dia!
2: Bom dia!
3: Bom dia!
2: Bom dia!
4: Amado Batista e Elias Wagner. Essa música é linda, hein? O nome dela se chama Igualzinho a Você.
5: Que coisa boa.
4: 7 horas e 49 minutos.

Igualzinho a você, Amado Batista. Sempre igual. Participação de Elias Wagner.

0: nosso apoio comercial e já já voltamos.
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Parabéns pra você que está fazendo aniversário hoje, dia 7 de julho. Hoje é o seu dia. Felicidades mil. Saúde, muita paz. Amor e alegria. Parabéns pra você. Feliz aniversário, que é o que nós desejamos aqui da 104,9 pra você.

para os que estão de aniversário hoje, um chamamé dos gaitaços serranos. 8 horas em ponto.

estar aqui dando mais uma palavrinha, né, de 10 a 12 minutos, e que Deus venha falar no seu coração. Hoje nós vamos estar falando, né, aqui rapidamente, como é só 10 minutos, né, já tem que dar uma esmiuçada, né, e já fazer o resumo. Mas eu gosto sempre de dar 3 exemplos bíblicos, né, e hoje nós vamos dar 3 exemplos de homens que foram chamados, exaltados pelo próprio Deus. E vamos amanhã, né, dar sequência, espero que você não perca, vamos estar dando também 3 exemplos de homens bíblicos que Deus se cansou deles, né? Então, vamos estar vendo aqui que realmente Deus não se agrada de pessoas exaltadas, pessoas que se engrandecem, que se exaltam, que se acham maiorais. Deus não agrada a Deus. Então, eu quero hoje estar dando aqui um...

exemplo, nós temos exaltação, grandeza e humildade. Nós temos no 8 casos de 8 irmãos, né? No qual Deus exaltou um, né? E nós temos esses 8 irmãos, simboliza aqui a passagem de Davi, né? A unção, Deus manda o profeta, né? Samuel ir até a casa de Jessé e ungir uma pessoa lá, rei, porque Saul estava se exaltando muito e Deus, assim, estava cortando, né, então, do reinado. Mas esse de Saul nós vamos estar falando amanhã. Hoje vamos estar falando da exaltação de um dos filhos de Jessé. Davi, nós sabemos que foi Davi, né, ungido, né, tinha apenas aproximadamente seus 12 anos na época, né. E nós vemos essa parte em 1 Samuel 16, do 1 ao 23, né? Então Deus manda Samuel ir lá e fala: olha, você vai lá e unge um da casa de Jessé. E como Saul estava muito zangado, muito em guerra, brigando, meio querendo matar todo mundo, o profeta também tinha medo, falou: não, mas como que eu vou lá, Senhor? Ele vai me matar. Se souber que fui lá, ungi uma pessoa, rei. Rei é ele. Ele não vai permitir isso. Não, vai lá e fala que você vai fazer um sacrifício. Levam a novilha e convida a família deles para fazer o sacrifício contigo. E ele fala: ah, então, tudo bem. E foi. E no capítulo 18 de 1 Samuel, do 1, nós sabemos, para vocês entenderem a história, como eu falei, eu tenho pouco tempo, eu quero dar 3 resumos. Do 1 ali ao 58, nós vemos que tem aquela história que Davi passa pelo processo, já está lá ungido rei, mata Golias, aquelas coisas tudo. E do 18 ao 31, nós vemos que Saul ali já em 2 Samuel, do 1 ao 5, né? Davi foi então declarado rei sobre todo Israel. Aproximadamente, né? Aqui, quando ele é declarado rei, ele já tinha passado pela unção, já estava nos seus 30 anos, que reuniu a tribo de Judá, tudo ali, né? Mas nós sabemos que neste processo aqui, dos seus 12 anos, que ele foi lá e foi ungido rei, ele não estava, ele estava no campo apacentando ovelhas. E ele era o mais pequeno, o mais fraco e o mais desconsiderado até pela família. Só servia para apacentar ovelhas. Mas era o mais humilde. E Deus viu a sinceridade e a humildade nele. E por praticamente uma criança ficar no campo 30 dias, 40 dias apacentando ovelha, enfrentando urso, lobos. Olha só a desconsideração, porque jamais um pai faria isso, né? Deixar uma criança sozinho praticamente no deserto, lá enfrentando ursos, leões, lobos, aproximadamente 12. Então veja a desconsideração e que responsabilidade. Então nisto Deus vê a humildade, a sinceridade, o coração. E foi passando os rapazes ali, os jovens, né? Foi passando, foi um, foi dois, e Deus falava, quando às vezes o profeta até ia para ungir, Deus falava: não. O profeta até se engraçava pela aparência, às vezes uns jovens robustos, bonitos, né? E ia para ungir, Deus falou: não é esse. E chegou em 7, daí não tinha mais. E ele falou: escuta, mas você tem mais algum jovem? Porque acabou os mancebos, e agora? Ah, tem um lá no campo aí que lembraram de Davi. E foram buscar. E o profeta falou: ninguém come, nem senta nessa mesa, nem come até ele chegar. E ali, quando ele chegou, expandiu a glória de Deus. Então, para vocês entenderem, como eu já dei os capítulos e versículos aqui, quem quiser acompanhar, né, essa passagem, então vocês vejam o que, que é a grandeza de Deus e a sinceridade das pessoas para ter o galardão, a honra de serem
homenageado praticamente ali pelo próprio Deus.

Tudo bem, mas e aí, Davi já assumiu o reinado e pronto, acabou? Não. Ali ele sofreu perseguições do próprio rei Saul, quando descobriu que ele era ungido rei, perseguido de morte por várias vezes, precisou ficar fugido, ficou até escondido 1 ano e 4 meses com 600 soldados quando ele estava fugindo, se chegou a fazer aliança com os filisteus para não morrer. Então, por várias vezes, precisou ficar fugido, ficou até escondido 1 ano e 4 meses com 600 soldados quando ele estava fugindo, se chegou a fazer aliança com os filisteus para não morrer. Então vejam só qual a dificuldade de Davi que passou. Ele não foi ungido rei e já saiu. Não, ele não se exaltou. Mesmo assim, sendo ungido rei, ele esperou a vontade de Deus e Deus colocar o reinado nas mãos dele. Então, muitas das vezes, nós se apressamos com as bênçãos, né? Às vezes, recebemos uma bênção, uma igreja. Oh, Deus está te abençoando aí. A pessoa já quer, no outro dia, receber a bênção. Davi esperou aproximadamente seus 18 a 20 anos para ele ser, receber a coroa e ser proclamado rei por toda Israel. Porque uma parte da Israel era dividido. Ele fugia. Uma parte protegia, a outra perseguia. Então era difícil a vida dele. E depois, vocês sabem o final da história, né, lá? Foi proclamado rei em todo Israel, passou por processos difíceis, mas venceu, infelizmente, foi o escolhido de Deus. E como eu falei que eu tinha 3 partes, amanhã eu vou falar da parte dos exaltados, tá? Para dar continuidade. Nós temos uma outra passagem. 3 textos bíblicos aqui. Uma outra passagem. Em Juízes 7, do 1 ao 25, nós temos, já preguei aqui sobre isso, a passagem dos 300 valentes de Gideão, né? Também, o anjo do Senhor chegou e falou embaixo do carvalho e falou. Em Juízes 6, 14 ao 16. Vai nessa tua força e livra Israel. E ele foi, olha só a humildade. Com que livrarei? Que livrarei Israel se o meu milheiro é o mais pobre em Manassés e eu o menor da casa de meu pai? E o Senhor lhe disse: eu hei de ser contigo e ferirás os midianitas como se fosse um só homem. Já preguei aqui sobre Gideão, sobre os 300 valentes de Gideão, né? Porque eram 120 mil soldados. E Deus falou: tu ferirás como se fosse um só homem. Mas ó, humildade. Eu sou o mais pobre de Manassés. Eu sou o menor, o meu milheiro é o menor da casa do meu pai. Com que livrarei Israel? E Deus falou: eu vou te ajudar, eu vou ser contigo. Então, quando nós temos Deus do nosso lado, estamos humildes, e quando o anjo apareceu a Gideão, o que ele estava fazendo? Para não brigar, para não arrumar guerra, encrenca, problemas, ele estava malhando seu trigo, sua produção, sua plantação, escondido no lagar, escondido para os midianitas não virem e roubar, porque eles roubavam, eles pegavam a força, a produção, a plantação, a colheita pronta já e levavam embora. E ele estava fazendo isso escondido, para não levarem a força e ele também, né, não ter que brigar, talvez matar e morrer, arrumar uma guerra. Então nós vemos que Deus falou: olha, eu te darei os midianitas nas tuas mãos. Sabe quanto? 120 mil homens de guerra. Darei nas tuas mãos e tu os ferirás como se fosse um só homem. E Deus cumpriu, que também já preguei aqui sobre os 300 de Gideão. E nós, para estar encerrando este foco, e amanhã nós vamos estar seguindo praticamente quase este texto, mas falando dos exaltados, né? E o outro exemplo eu vou dar de Moisés, que está em Êxodo 3, do 1 ao 22, Deus fala com Moisés,

meio da sarça ardente, lá em Midian, no monte Oreb, 4:1 ao 31. Então disse Moisés ao Senhor. Está em Êxodo, viu? 4:31. Ah, Senhor, eu não sou homem eloquente nem de ontem, nem de anteontem, nem de ainda desde que tens falado ao teu servo, porque sou pesado de boca e pesado de língua. No 11:12, em Êxodo 4. E disse-lhe o Senhor: quem fez a boca do homem? Ou quem fez o mudo? Ou o surdo? Ou o que vê, ou o cego? Não sou eu, o Senhor? Vai, pois, agora, e eu serei com tua boca, e te ensinarei o que há de falar. Moisés ali quer dizer que ele até gago ele era. Nem falar eu sei, e sou de língua pesada, boca grande. Não, mas é real. Senhor, nem falar, eu sei. Ele não queria ir. Questionou Deus. E Deus chegou e falou: olha, eu vou mandar o teu irmão te ajudar. E eu vou te ajudar. O teu irmão vai vir ao teu encontro, porque eu vou falar com ele. Olha a humildade. Olha a humildade para quem tinha saído fugido do Egito, matado um escravo. Né? Ficou temporada grande em Midian, casou com a midianita, né? Zípora, sua esposa. Já tinha seus filhos, sua família, seu sogro Jetro, trabalhava lá com seu sogro. Mas Deus viu humildade no coração dele, Deus viu arrependimento, Deus viu a sinceridade. E no meio de praticamente 1,5 milhão, 2 milhões de pessoas que estavam lá no Egito, aprisionados, sofrendo, orando ao Senhor. Mas Deus já tinha usado Moisés para ir morar com o faraó, com a filha de faraó, desde que a sua mãe houve a matança das crianças, pôs ele num barquinho, fez uma jangadinha lá e betumou e pôs ele no rio Nilo, né? Deus já tinha um projeto. E ele foi lá, na verdade, naquela época, era mais para pegar o sistema do exército egípcio, que era o melhor do mundo na época, era o mais treinado. Então, mas só que ele não queria mais nada, ele só queria ficar em paz. E Deus falou: não, tu vai lá e vai libertar o meu povo. Tu vai libertar Israel. Então é tudo na humildade. Davi, Deus pegou o mais humilde. Gideão, Deus pegou o mais humilde. E Moisés, na sua sinceridade, na sua humildade, nem falar sabia. Deus usou Moisés, esses três exemplos que eu tinha para dar para vocês. Depois sabemos, né, que lá em Deuteronômio 34... ele morre, né? Sobe lá no Monte Nebo, vê a terra prometida e morre, mas morreu com honra, né? Porque Deus deixou ele ver. E aí sabemos a história, né? Josué deu sequência, né? Atravessou o rio, né? Atravessou lá com mais de 2 milhões de pessoas e foi lá e executou a vontade de Deus e seguiu na trajetória da libertação de Israel. Então, o que que eu quero dizer para vocês? Eu quero dizer para vocês que tudo na sinceridade, na humildade, na boa fé, na esperança, porque nós vemos que Davi esperou praticamente 18 a 20 anos depois da bênção recebida, ungido já pelo próprio servo de Deus, pelo profeta, rei, mas ele esperou, ele não se atirou na frente da bênção. Não, Deus já me ungiu, Deus já me abençoou, vou tomar o reinado e pronto, e vou seguir em frente, eu já tenho meu exército. Não, ele esperou a vontade de Deus, porque Saul também era ungido de Deus. E ele esperou Deus permitir que Saul morresse, não pelas mãos dele, pelas mãos do inimigo, para ele seguir a jornada na vontade, no tempo e na hora de Deus. E Gideão, mesma coisa, na sua humildade foi na vontade, no tempo e na hora de Deus. E Moisés, mesma coisa, nenhum dos três se apressou por nada. Porque nós vemos lá atrás que Gideão ainda fez a prova do velo de lã, né? Com o anjo, com Deus, para ver se realmente Deus estava falando com ele. Mesmo ele vendo o anjo vir lá fazendo a prova do sacrifício que ele fez do carneiro, e veio, o anjo esperou e ele trouxe, e ele pôs em cima da pedra, do toco, e o anjo apontou o cetro, a espada, e consumiu

alimentação. Então eu quero dizer para você, tudo na boa fé, na bondade, na esperança, na graça, na unção de Deus e na espera, na confiança que Deus vai nos abençoar, tudo acontece na nossa vida, na hora, no tempo, no jeito de Deus, não é no nosso tempo. O nosso tempo só dá problema.

0: Bom dia!
1: Bom dia!
0: Bom dia!
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0: 11h28, estamos de volta.
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2: Tudo a nova canção de Conrado Alexandro, Abelha.
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0: É isso aí, vamos. Tem alguma piadinha aí, meu amor? Alguma piadinha pra você contar pra nós?
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0: Eu tenho uma aqui, ó. Dois amigos se encontraram depois de muitos anos. Eu casei, separei, já fizemos a partilha dos bens. E as crianças? O juiz decidiu que ficariam com aquele que mais bens recebeu. Então ficaram com a mãe? Não, ficaram com o nosso advogado.
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0: Pior que é bem assim mesmo, né?

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2: O bêbado chegou no pé do poste, tá lá, não aguentava andar mais e começou a destripuchar o mico lá no pé do poste. E aí tava um cachorro morrendo de fome. E foi lá embaixo do bêbado, né, lamber aquela coisinha. Aí o bêbado meio vesgo, meio chapado, quase dormindo no pé do poste, agarrado no poste, olhou pra baixo, o cachorro lá lambendo. Eu comi linguiça, comi salsicha, comi macarrão, comi... tudo isso, mas eu não comi cachorro, não.

0: eu saí do meu trabalho. Não conseguiria continuar lá depois do que meu chefe disse.
1: Bora, não vai.
0: Mas o que, que ele disse? Você tá despedido.
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0: Essa foi sem graça, né?

aquela do bêbado que tá passando na porta de um lugar lá do bar e o cara saiu da porta, olhou e falou, vou tirar uma da cara desse bêbado. Falou, então vai, o que você vai fazer? Olhou pro bêbado, e aí, irmão, como é que é? Vai chover hoje, o bêbado olhou pra ele. Ô, desgramado, eu não tô vindo do céu, não. Eu tô vindo do boteco.

0: dois tomatinhos e um atravessando a rua e um disse pro outro: cuidado, vem aí um carro. O outro não ouviu nada e atravessou. O carro passou por cima dele e o outro disse:
1: entendeiro.
0: Já não é mais um tomate, agora é um ketchup.
1: Obrigado. Eu já cansei de discutir com você.
0: Que piadinha sem graça, meu Deus. Claro. Não, eu tô tirando isso.

99971049 pra você mandar pra mim a sua. O seu alô, seu bom dia. Vamos ver quem mandou aqui pra mim. Bom dia, Sara. Nós aqui do restaurante estamos precisando de auxiliar de cozinha. Horário comercial. Queremos ouvir a música Vida de Cachorra. Agora, com Gustavo Lima. Já você que meu coração. Essa é a Silvia. Mais nada. Tá bom, minha amiga, vou procurar a música pra você. E quem estiver precisando de um trabalho, né? Tá procurando serviço lá na Silva, estão precisando de auxiliar de cozinha, viu? Horário comercial. Dá uma passadinha lá, leva seu currículo. Vai conversar com ela lá, você que tá precisando, né? De um serviço. Não volto atrás. E você também que tá procurando alguma coisa, né? Além disso, né? Você que tá procurando um serviço, fala aqui pra nós que a gente vai estar anunciando pra você, tá bom? Serviço de utilidade pública. Como que é o nome da música? Vida de Cachorra. Não, Vida de Cachorrada, né? Com Gustavo Lima. Vou procurar aqui, minha amiga. Deus abençoe você e todas as meninas aí, tá bom?

0: 99997-1049.
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0: Ou através da nossa live no Facebook.
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0: Interativa Laguna Carapã.
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0: 99997-1049.
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0: lembrando que sexta-feira nós temos sorteio.
1: 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Tchau, tchau.
0: Todos que estão participando hoje já estão já participando também do sorteio, tá bom? E tem a pergunta, né, que não quer calar. Qual é a pergunta, meu bem?
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0: Tem muita gente que falou que sabe, mas até agora não chegaram perto, hein? Vamos ver, gente. Vamos procurar. E não adianta procurar pela internet, que a internet ela engana muito. Quer mandar um abraço pra dona Lurdinha? Bom dia, Lurdinha, Rose, Neto.

Achei aqui tua música, Silvia. É Saudade da Minha Vida. Do Gustavo Lima. Vou tocar agora pra você, viu?

0: Saudade da minha vida, Gustavo Lima. A pedido da nossa amiga Silvia.
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2: Bom dia!
0: Boa, beija-flor! Jorge Mateus, 8:40. Ainda dá tempo de você fazer o seu pedido, hein? E mandar o seu bom dia pra mim, 9997-1049. E lembrando também que lá na Silva estão precisando de auxiliar de cozinha.

0: Você que tá precisando de um trabalho, tá aí, ó. Tá a chance.
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0: Vai lá, conversa com a Silvia.
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0: E já começa a trabalhar, minha filha.

0: então.
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0: Vamos falar de novo a pergunta que não quer calar.
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0: Fala aí, meu bem.
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0: gente, vamos tentar responder essa pergunta.
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0: Semana que vem vai ser um pouquinho mais fácil, né?
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2: Com certeza.

0: O que é? Uma igreja de ferro com bastante neguinho. São Cristão de pau tocando marimbau. É torradeira de café.
1: Eu vou até subir aqui a porque eu tô vendo que tá, mas é para ser difícil mesmo. Mas eu vou até subir aqui. Além do prêmio, eu vou dar R$50 para quem acertar essa pergunta.
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1: Igreja de ferro, São Cristão de pau. 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Eu faço um desafio aqui. Eu vou dar R$50 e mais o prêmio para quem acertar essa pergunta.

0: tudo, gente. Será que ela acertou? Eu não sei, quem sabe é o Antônio, hein? Ele não fala porque ele sabe que eu vou contar.
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0: Eu não sei, quem sabe é o Antônio, hein? Ele não fala porque ele sabe que eu vou contar.

0: de novo a pergunta. É a igreja?
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0: 8:47. Vamos pesquisando aí, hein? Mas não adianta, não é da internet, hein? Esse é raiz. Vitor e Léo, na linha do tempo, pra você que está apaixonado hoje. 8:47, nosso programa já está chegando no finalzinho. Mas amanhã estaremos...

0: Oi, bom dia. Quero responder a pergunta. Eu acho que é um piano.
1: Será que é um piano? Quem mandou para nós foi a Rosângela. Bom dia, Rosângela.

0: Meu amor, isso é pra você. Essa música é pro meu amor. O meu docinho de coco queimado.
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0: Eu gosto daquela coco branco, não. Eu gosto do coco queimado.
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lado romântico aqui na nossa rádio. Daqui a uns dias nós vamos fazer o nosso momento romântico. Você que quer mandar um alô pro seu amor em especial, você vai ter a oportunidade de nós fazermos nosso momento romântico, pedir uma música romântica, né? Tipo aquela que a Silvia gosta de pedir. Como é que é o nome daquela música? AMM, né? A Associação dos Maridos Mandados.

0: Aí você vai poder escolher uma música e oferecer, né, em especial pra alguém que você ama. Aquela é incrível, né? Aquela música, né? Oito horas e 54 minutos. Falar mais alguma coisa, meu bem?
1: Não,
0: não falo de futebol, pelo amor de Deus. Não aguento mais ouvir falar em futebol. Saber.

0: Fala aí, meu bem, mais uma piada.
1: A última piada do bêbado hoje. O bêbado, Satanás falou, vou pegar esse bêbado de jeito. E foi fazer uma aposta com o bêbado. O que, que você quer fazer aí que eu ganho? Te dou 3 oportunidades. O bêbado pegou uma pedra, jogou no fundo de um rio, Satanás foi lá e pegou. Aí o bêbado pegou um passarinho da gaiola, soltou. Falou, pega esse. Satanás foi lá e pegou. Aí o bêbado falou, e agora? Com a barriga estufada, aquela vontade que o bêbado pegou e...

0: Pum, pum, mas pensa no pum fedido. Aí o bêbado pegou esse, ele falou: olha, esse eu não peguei, mas passou raspando e fedendo.
1: Não acredito que você falou isso.

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1: É isso aí, gente. 8 horas e 56 minutos. Nosso programa já está chegando no finalzinho. Vamos orar, né? Pra ver se Deus converte a gente mais um pouquinho, né? Porque Deus gosta ficando. Vamos orar, né? Pra gente encerrarmos o nosso trabalho de hoje. Levando a sério agora, falando sério.
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3: Mas Deus sempre em primeiro lugar, né? Mas a gente tem o direito de divertir, de brincar, né? De interagir, né? Brincadeiras à parte, mas na hora da oração, na hora da seriedade, é Deus sobre todos nós, né?
1: Às vezes as pessoas acham assim, né? Não, porque os dois são crentes, são da igreja, né? Não pode brincar. Não, gente, nós somos livres. Nós podemos fazer o que a gente quiser, contando que não seja nada que envergonhe, né? A nossa fé, não é verdade? Então vamos orar.
3: Maravilhoso Deus, Deus de Abraão, de Isaac, de Jacó, nosso Deus. Senhor, neste momento estamos aqui encerrando este trabalho, Senhor. Pai, Filho e Espírito Santo, pedimos, Senhor, as bênçãos do Senhor para os nossos ouvintes, para todas as pessoas desta cidade, meu Deus, a todos deste estado, deste país. E que as bênçãos do Senhor sejam para com todos e com todos nós, em nome de Jesus, Pai, Filho e Espírito Santo. Amém.
1: E vamos encerrando por hoje. Fiquem com Deus. E até amanhã, se Deus quiser. Tchau, tchau. Você dá um tchau, tchau, meu bem.
3: Tchau a todos, que Deus abençoe. Até amanhã, se Deus quiser. Um tchau, um abraço aqui do Antônio.
1: E um tchau, tchau da Sara. Tchau, tchau.

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1: Louvado seja nosso Senhor Jesus Cristo, para sempre seja louvado, queridos filhos e filhas. Terça-feira, Jesus das Santas Chagas. Como sempre, ofereço este programa a todos os líderes, mensageiros, mensageiras das capelinhas de Jesus das Santas Chagas, todas as líderes mensageiras, todos aqueles que recebem as capelinhas nas suas casas, ofereço a todos que rezam o terço das Santas Chagas comigo ou sozinhos. É terça-feira das Santas Chagas, dolorosas e gloriosas. Amado povo de Deus, nós estamos no oitavo dia da novena de São Bento. São Bento, rogai por nós. E eu saúdo a todos a partir da Rádio Evangelizar, de onde tudo começa. As rádios irmãs, cujos nomes cito neste momento.
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1: 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A partir da TV Evangelizar, sinal digital em todo o país, em várias cidades, canal aberto pelo YouTube Padre Manzotti Oficial e os aplicativos da Associação Evangelizar é preciso e todas as plataformas digitais. Teu sangue cura, Senhor. Teu sangue liberta, Senhor. Teu sangue santifica, Senhor. Pelas santas chagas de Jesus, vamos clamar, vamos passar esta hora abençoada. Vamos juntos rezar, filhos e filhas, chame um amigo, chame uma amiga. Teu sangue cura, Senhor. Teu sangue cura com amor. Em nome do Pai, do Filho e do Espírito Santo. Amém. Naquele tempo, apresentaram a Jesus um homem mudo, que estava possuído pelo demônio. Quando o demônio foi expulso, o mudo começou a falar. As multidões ficaram admiradas e diziam: nunca se viu coisa igual em Israel. Já os fariseus diziam: é pelo chefe dos demônios que ele expulsa os demônios. Jesus percorria todas as cidades e povoados, ensinando em suas sinagogas, pregando o evangelho do reino e curando todo tipo de doença e enfermidade. Eu volto ao texto. Apresentaram a Jesus um homem mudo, tomado pelo demônio. A multidão, de modo geral, os mais simples, diziam: nunca se viu coisa igual em Israel. Como que dizendo, ele é o Messias. Mas os fariseus, corações duros, mentes obtusas, eles diziam: é pelo chefe dos demônios. Então eles disseram: Jesus é um endemoniado. Mas qual foi a atitude de Jesus? Entrou nessa discussão? Não. O evangelista diz: Jesus percorria todas as cidades, povoados, fazendo o quê? Ensinando nas sinagogas, pregando o evangelho do reino e curando todo tipo de doença e enfermidade.

0: Vendo Jesus as multidões, compadeceu-se delas, porque estavam cansadas e abatidas. Cansadas e abatidas. Jesus se compadece de ver o sofrimento e percebe que o povo está cansado e abatido, como ovelhas, sim. Só lhes impunha normas, leis. Por isso, Jesus olha com compaixão. Então disse aos discípulos: a messe é grande, mas os trabalhadores são poucos. E ele continua: pedi, pois, ao dono da messe que envie trabalhadores para a sua colheita. Senhor Jesus das Santas Chagas, olhe para o teu povo cansado e abatido. Essa percepção. Se olhar hoje as pessoas, muitos perderam a esperança. Tanta convulsão social, situações difíceis de compreender. Jesus, pelas tuas santas chagas, dolorosas, gloriosas, tenha misericórdia do teu povo que sofre. Aqueles que não têm vez, aqueles que não têm voz. A medicina está tão avançada, mas são poucos os que têm acesso. A ciência está tão desenvolvida, mas são poucos que podem usufruir. O povo está cansado, o povo está abatido. Peça a Jesus das Santas Chagas, me ajude, me favoreça. Olha para mim, Jesus, pelas tuas santas chagas dolorosas e gloriosas, vem em meu socorro. Entrego minha família.
1: Minha família, nas tuas santas chagas.
0: Entrego os meus problemas.
1: Entrego os meus problemas.
0: Vai dizendo quais são eles.
1: Santas chagas.
0: Entrego a minha vida, com todas as vitórias, mas também com todas as batalhas. E eu quero proclamar a vitória, Jesus. Basta uma gota do teu sangue aqui, nesse tratamento de quimioterapia, e eu serei curado. Basta uma gota do teu sangue aqui nessa hemodiálise e meus rins voltarão a funcionar. Basta uma gota do teu sangue, Jesus, aqui neste desemprego e as portas se abrirão. Basta uma gota do teu sangue, Senhor Jesus, nesta parte do meu corpo e as células cancerígenas cederão. Eu creio, Senhor, eu creio na vitória. Basta uma gota do teu sangue e eu serei curado. Você que está do lado de uma cama, num hospital, me acompanhando, está olhando para o doente na cama e dizendo: Senhor, estenda até a tua mão, faça esse gesto de mãos aberta sobre a pessoa e diga: venha, Senhor, com uma gota do seu preciosíssimo sangue sobre este doente. E aquilo que os médicos não fizeram até agora, o Senhor fará. E você vai sentir, você vai perceber, mais do que sentir, vai perceber uma melhora significativa. Não esqueça de testemunhar. Olhe no relógio. Hoje, dia 7 de julho, olhe no relógio. O que os médicos não estavam conseguindo fazer, Jesus dará um grande impulso da cura. Eu vou para o intervalo, eu volto já. Convide uma pessoa, convide um amigo, uma amiga. O Senhor olha por nós. Voltamos já.
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0: filhos e filhas, escute esse testemunho de fé. Vai lá, sacristão.
1: Bença, padre.
0: Deus abençoe.
1: Sou Gilda aqui de Recife, Pernambuco. Queria pois contar não. Um milagre. Padre, tô curada do câncer de mama há mais ou menos 4 anos. Ainda me encontro no fazendo o tratamento, né? Sim. Hormonoterapia, mas já me sinto curada. Tive alguns tropeços no caminho, onde meus exames, meu hemograma não melhorava, que era por causa da quimioterapia, da medicação que eu tinha tomado. Ninguém sabia o que fazer, na verdade, né? E isso me angustiou muito, me deixou muito triste. No momento que eu achei que eu ia desistir de tudo, padre, meu hemograma melhorou.
0: Amém.
1: E tá tudo bem agora, sabe? Eu quero gritar pro mundo ouvir, para todo mundo ouvir, e acreditar que Deus é maravilhoso. Toca o sino, tá cristão.
0: Deus abençoe Gilda de Recife, Pernambuco. Só quem passou sabe o que é poder dizer: eu posso proclamar a vitória em Jesus das Santas Chagas. Meu grande abraço, Recife. Acompanha pela TV Evangelizar 47.1. Temos ali a Rádio Recife FM, que nos transmite, Marcelo Pitanga. Rádio Olinda FM, Vanildo Silva da Obra de Maria, meu abraço. Dom Paulo Jackson Nóbrega de Souza, arcebispo de Olinda e Recife.

0: Rosélia, que a paz de Jesus esteja com você.
1: A paz de Jesus esteja com o senhor também. Bom dia, pai.
0: Bom dia, Deus abençoe. De onde você fala, filha?
1: Falo de Goiânia.
0: Goiânia, como que você me acompanha aí?
1: Pelo aplicativo.
0: Tá certo, infelizmente nós não temos rádio que transmite.
1: Infelizmente, ali. É muito doloroso.
0: Tem que ligar para algumas rádios e pedir, Rosélia, dizer, olha, transmita o programa do padre, faça isso, que eles acabam cedendo, viu?
1: Eu vou fazer, padre.
0: Tá bom, diga lá, Rosélia.
1: Padre, eu sou deficiente visual, sim, nunca enxerguei, né? Meu esposo também, só que meu esposo enxergo até uma certa idade. A gente tem um casal de filhos, são nossas bênçãos, é o Rafael e a Monara.
0: Rafael e?
1: Monara.
0: Tá.
1: A Monara é enfermeira.
0: Amém.
1: Padre, é o seguinte, em 2019 eu descobri que eu tinha uma doença autoimune, chamada esclerodermia sistêmica.
0: Sim.
1: Então, aí ela foi me agravando, e aí encostou em mim diabetes, pressão alta. E quando foi semana atrasada, eu tive um AVC.
0: Ô, filha.
1: Eu estava aqui, meu esposo ia viajar para Cuiabá, porque ele é lutador de judô, né?
0: Sim.
1: Graças a Deus que ele ia viajar, porque se ele estivesse em casa, ele tinha ido pro trabalho, não ia poder me socorrer, né?
0: Entendi.
1: Graças a Jesus das Santas Chagas.
0: Com certeza. Tudo é providência divina, né?
1: É, ele me socorreu, fiquei 10 dias no hospital, né? E aí, padre, só que graças a Deus, Jesus das Santas Chagas, né? Eu farei o AVC. Mas eu tô triste, padre, por causa dos antibióticos, eu não tô conseguindo comer, sabe?
0: Ah,
1: eu tô com uma dor na coluna, porque eu fiquei deitada só numa posição. Então, eu tô sentindo muita dor, muito desconforto. E eu fico pedindo, Jesus da Santa Chagas, derrama uma gota do teu sangue sobre mim. Porque é tão triste, padre, ficar sem comer, você não tem vontade de comer, né, padre?
0: É.
1: E eu fico, assim, muito angustiada.
0: Filha, você sabe que por um tempo, é temporário. Os antibióticos são temporários. Eu sei, não estou diminuindo teu incômodo e nem o teu mal-estar. Mas é temporário. Segundo, louvado seja Deus, porque você passou por um AVC e está viva. Então não deixa tua angústia, sabe? Essa ansiedade. Cada dia basta uma preocupação. Hoje você está no antibiótico, amanhã no antibiótico, mas não vai 10 dias, você passou. Você já tá na fase da recuperação, você está entendendo?
1: Sim.
0: Mesmo a tua dor nas costas, depois, minha filha, que passar tudo isso, você procure cuidar mais da sua saúde, no bom sentido que eu estou te falando.
1: Sim, padre.
0: Por exemplo, de tentar, não sei quantos anos você tem, de se exercitar.
1: 49.
0: Nova toda. O corpo quer movimento. Quer movimento, não pode ficar parado. E você sabe que mesmo com a sua deficiência visual, existem muitos apoios, muitas redes de apoios e lugares onde você pode se exercitar. Vou até dizer, fazer uma hidroginástica, porque você precisa se exercitar, você precisa ter qualidade de vida para não ter um outro AVC, para fortalecer sua coluna, para poder ter qualidade de vida. Você entendeu, Rosélia?
1: Entendi, padre.
0: Mas vamos rezar junto agora. Eu não tiro a tua dor e não tiro o teu momento de angústia. Só que pensa assim, o pior já passou. O que vem pela frente é melhora. Só que insisto em dizer, eu que sofri muito com dor na coluna, ainda sofro.
1: Eu sei, pai, eu partilhei da sua dor.
0: Eu ainda sofro, Deus sabe o quanto eu sofro, mas...
1: É, pra mim andar, levantar é uma luta, eu ando, preciso de ajuda pra levantar.
0: Eu imagino,
1: sabe?
0: Pra mim ficar sentado no programa, eu tenho que levantar, todo dia de manhã eu tô fazendo exercício de reabilitação, faço pilar, não tenho receio de dizer não.
1: Tá pagando fisioterapia.
0: Entendi. Vamos rezar juntos?
1: Padre, só um pouquinho. Eu queria só rapidinho. Eu queria te perguntar se alguém aqui em Goiânia tem o grupo da Capelinha.

0: tinha muita vontade de participar, aí sim eu queria entrar. Entendi. Aí eu posso deixar meu telefone?
1: Mas claro, minha querida. Então, assim que a gente rezar, a telefonista vai puxar a tua ligação e ela vai se informar, e ela mesmo, nem a nossa equipe, ela mesmo vai passar pro pessoal para que diga se tem ali, que eu também de cabeça não sei, mas eu acredito

0: Acalme meu coração.
1: Acalme meu coração.
0: Diminua a minha dor.
1: Diminua a minha dor.
0: Dissipe a minha ansiedade.
1: Dissipe a minha ansiedade.
0: Eu te peço, Jesus.
1: Eu te peço, Jesus.
0: E te louvo.
1: E te louvo.
0: Amém.
1: Amém.
0: Fica
1: Padre, eu quero que o senhor dê um abraço no Dom Peruso. Eu gosto muito de ouvir.
0: Tá bom, vou falar pra ele, Dom Peruso. Tá certo, ele tem um programa aqui conosco, né? Conhecendo a Palavra, é uma bênção, é uma bênção. E Dom Peruso é muito bom pra mim, muito bom pra obra evangelizar, é preciso. Vou mandar um abraço sim, viu, Rosélia?
1: Normalmente quando ele fala, meninão. eu sou fã de carteirinha dele.
0: Tá certo, querida. Deus abençoe Rosélia de Goiânia, Goiás. Como eu disse, lamentável que em Goiânia não temos... Goiânia, não temos rádio que transmite, mas vamos tentar, né? E vamos dizer para ela, a equipe está puxando a linha, lá o arcebispo é Dom João Justino de Medeiros Silva, da Arquidiocese de Goiânia. Filhos queridos, nós vamos para o intervalo. E aquilo que eu falei para ela serve para todos, gente. Todos nós temos nossas limitações. A idade chega, chegou para mim, chega para você, e a gente tem que se exercitar. O corpo requer movimento. Se você não cuidar de você mesmo, ninguém o fará. Acredite nisso. Então, quando a gente passa por esses perrengues, que a gente tem que fazer? Cuidar mais da saúde. Eu vou pro intervalo e volto com a leitura orante. Volte comigo.
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0: 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Agora, vamos à leitura orante. Bíblia aberta, cartilha de oração.
1: E a palavra vai, e eu lhe digo amém.
0: Hoje nós vamos, 1 Coríntios, capítulo 7, versículo 25. Padre, não sai do lugar. Gente, não sai mesmo. Eu quero lembrar, o capítulo 7 foi conselho para os casais. E os solteiros, agora vem hoje. E os solteiros, capítulo 7, versículo 25. Quem é solteiro aí? Saxão é solteiro? É solteiro, Saxão? É nada. Então, pronto. Para os solteiros ali, ó pais, leio para os filhos. Para os solteiros, eu não tenho nenhum mandamento do Senhor, de fato. Paulo vai dizer: Jesus não falou nada para os solteiros. Ei. Jesus deu algum conselho para os solteiros? Não. E Paulo diz isso, não tem nenhum mandamento. Porém, dou a minha opinião como uma pessoa que pela misericórdia do Senhor merece confiança. Olha Paulo dizendo, eu vou dar minha opinião que como pessoa pela misericórdia do Senhor merece confiança. Vamos ver o que ele vai dizer? Vamos lá. Versículo 26. Por causa dos tempos difíceis. E Paulo, se você soubesse hoje, meu filho, tá feio o negócio, São Paulo, apóstolo. Se tava difícil no teu tempo, agora tá pior, Paulo. Então, vamos lá. Por causa dos tempos difíceis em que vivemos, eu penso que é melhor que o homem, para o homem ficar como está. Versículo 27, vamos ver. Se você tem esposa, vamos lá. Você tem esposa? Tenho, padre. Então, olha o que Paulo vai dizer. Não procure se separar dela. Escutou? Lute pelo casamento, pelo amor de Deus. Ninguém é test drive na vida, não, hein? Vamos experimentar. Inclusive, besteira quem pensa assim. Eu acho que você merece mais. Vamos fazer um teste de. Vamos morar junto? Vamos. Vamos ver, vamos juntar nossos trapos, juntar nossas escovas de dente. Se der certo, a gente fica, senão a gente separa. Pera aí, meu filho.

fazendo test drive da vida? Me poupe. Você tá casado? Procure não separar. Você é solteiro? Então, não procure esposa. Paulo que tá falando, o senhor não. 28. Porém, se você casar, não está cometendo pecado. E se uma moça solteira casar, também não está cometendo pecado. Veja bem. Mas eu gostaria de poupar vocês dos problemas de cada dia que terão na vida de casados. Padre, então, não é errado não casar? Não. Não, não é errado não casar. Se houver uma decisão coerente, sincera, verdadeira, eu quero viver sozinho. Tudo bem. É uma opção, mas então é viver sozinho. Então não ficar por aí futricando. Não te dá o direito de ficar aprontando. É sozinho, solteiro, sozinho. Se é casado, casado. Não dá para viver de qualquer jeito. Ele diz, porque eu quero que vocês evitar os problemas do dia a dia do casamento. Então Paulo deve ter ouvido muita reclamação. Paulo era celibatário, tá? Paulo era solteiro. Ele deve ter ouvido muitos problemas da vida de casados. Versículo 29. Irmãos, o que eu quero dizer é isto. Não nos resta muito tempo. Daqui em diante, casados devem viver como se não tivessem casado. Os que choram, como se não estivessem chorando. Os que estão rindo, como se não estivessem rindo. Os que compram, como se não fosse deles aquilo que compraram. Os que tratam as coisas deste mundo, como se não estivessem ocupados com ela. Pois este mundo, como está agora, não vai durar muito. Eu quero livrá-los de preocupações. O solteiro se interessa pelas coisas do Senhor, porque quer agradá-lo. Mas o homem casado se interessa pelas coisas deste mundo, porque quer agradar sua esposa. Por isso, é puxado para as duas direções diferentes. Você entende porque o celibato é um dom? Não é só uma norma. O celibato e o padre casa não é por causa de herança não, viu? Como muita gente diz, sabe por que o padre não casa? Porque a igreja não quer dividir herança. Não é por isso. Celibato é um dom. E aqui está uma coisa séria. Para não se sentir puxado para dois lados. Onde está isso, padre? Acabei de ler, versículo 32. É que eu mudei minha forma de rabiscar. Só para ser diferente. Só porque eu gosto. Quero que livrem de preocupações. O homem casado se interessa pelas coisas deste mundo, porque quer agradar a esposa. E por isso é puxado para as duas direções diferentes. Aqui se explica o celibato. A pessoa poder estar livre para só se direcionar para Deus. Entenda, isso é um dom. Ah, mas tem muitos que não vivem, mas a grande maioria vive. Ah, mas tem muitos... Não, não pense que abolir o celibato vai resolver os problemas sexuais. Não. Já tô rasgando o verbo de uma vez. Não vai. O problema tá na pessoa. Os problemas sexuais, e mesmo, é uma ferida terrível. Mas mesmo os casos infantis acontecem dentro das casas. O problema não está nisso. Está no problema da pessoa, a pedofilia. Não é de uma classe. Então aqui ressalta, eu só estou aproveitando para dizer, o valor do celibato. Aproveito para falar o que muita gente me pergunta e eu nunca tinha falado. Já, sacristão, a hora que tá pegando fogo, você me pede um intervalo, rapaz? Vou pro intervalo, eu volto já, volte comigo. Tenho dito também, já foi a leitura orante, pronto.

0: É verdade que o Combo
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É, amanhã, tô lendo aqui, o sacristão não me dá folga. Amanhã tem pras viúvas. Mas é amanhã, amanhã. Padre, eu tô gostando desse texto, não tô gostando desse texto, bom? Dê sua opinião, 41-3221-6060. Gente, hoje é terça-feira, falei que eu dedico a todos os que são líderes mensageiros das capelinhas, e eu aproveito dizer, torne-se um mensageiro da capelinha de Jesus das Santas Chagas. Você pode mandar a sua foto, pelo que número? Até o vídeo, tá? Se você quiser mandar vídeo, mande 419-8791-2787. 419-8791-2787. José Vitalino da Silva, brejo da Madre de Deus, Pernambuco. Um abraço ao sacerdote ali, Célia Maria Holanda Cavalcante Rossi, de Brasília, Distrito Federal. Meu abraço a toda a família. Sônia Marisa Gonçalves, de Prudentópolis, Paraná. Meu grande abraço a vocês também. Tânia Carvalho Passos Cabral, Rio de Janeiro. Um abraço ao irmão sacerdote ali. Muito bonita a imagem. Sandra da Silva Santiago, de Lagarto, Sergipe, todos uniformizados, olha as crianças. Maria de Lourdes Cardoso Melo e

0: Caratinga, Minas Gerais. A cadeirante, né? Louvado seja Deus. Sempre essa integração é muito importante. Rosmari Cerisoli, Serra Alta, Santa Catarina, em torno do altar, que gesto bonito. Adriele Souza Almeida, Oriximiná, Pará. Um abraço ali ao povo do Pará, olha aí, gente, lá longe. Nili Rosa Coradi, Novo Biratã, Mato Grosso. Um abraço à família reunida e os vizinhos. José Azevedo Barroso de Souza, Fortaleza, Ceará. Mande a sua foto. Na próxima terça-feira, posso estar citando, mas torne-se um líder mensageiro da Capelinha de Jesus das Santas Chagas. Dilma, que a paz de Jesus esteja com você.
1: Bom dia, padre.
0: Deus abençoe. Você fala de onde, Dilma?
1: Eu falo de Espinosa, padre.
0: Espinosa, fica onde, meu anjo?
1: Espinosa, que é a última cidade mineira indo pra Bahia.
0: Opa!
1: Espinosa, Minas Gerais.
0: Meu abraço, Minas Gerais, cada vez mais presente. Já, então, já que tá na beira ali, um abraço ao povo baiano também. Diga lá, filha, isso, como é que você me acompanha
1: eu
0: ali?
1: Eu escuto o senhor todos os dias, sabe? Todos Opa. Os dias eu escuto o senhor.
0: Coisa boa. Diga ali, minha filha.
1: Olha, padre, eu passei ontem por uma dificuldade muito grande. Minha filha tá em São Paulo, minha neta também. Meu genro surtou, padre, surtou.
0: Surtou? Como assim?
1: Isso. Chegou, padre, ele trabalha vendedor ambulante, eu não sei o que foi que ele usou, não sei o que ele bebeu, mas infelizmente chegou dentro da casa, quebrou tudo, padre, tudo, Deus quebrou Deus. O carro. Está preso, padre, eu tô com o coração na mão, pedindo oração para Deus abençoar, que é um cara bom, um homem bom.
0: Entendi.
1: Tá com a minha filha há 13 anos. Sabe, nossa, eu não tenho o que falar dele. Não triscou nela, não triscou na menina, mas surtou, padre. Depois que ele foi no Natal de uma igreja de Salomão. Meu Deus, minha filha é católica, ele queria que ela fosse, ela falou, não vou, eu sou católica. Quebrou as imagens, padre, dentro de casa que ela tinha. Ela tem Nossa Senhora que eu dei pra ela de presente.
0: Entendi.
1: Abençoado e tudo, ele quebrou. Sabe, ele não é de fazer isso, padre, eu tô com o coração na mão.
0: Eu imagino de longe.
1: Só Deus.
0: Tudo fica
1: tô com
0: mais
1: problema
0: difícil.
1: De saúde, tá? Tô com problema de saúde sério, vou ter que operar a coluna, dei AVC. Mas graças a Deus tô bem, tô com problema no coração. Tem um filho problemático, eu queria colocar os nomes deles aí, padre, deixa eu rezar, pedir a Deus, pra Deus
0: Vamos
1: me dar um milagre na minha vida. Eu
0: Vamos
1: tô precisando,
0: lá.
1: Padre.
0: Vamos começar o pela nome... tua filha.
1: Minha filha Bruna, Bruna Antunes de Souza.
0: E do seu genro? Só o primeiro nome.
1: Leandro.
0: Tá. E se ia falar de outros filhos?
1: É o meu filho, Ale Lima Teixeira Filho.
0: Ale
1: Lima Teixeira Filho.
0: Tá. Pronto. Filha, ô Dilma.
1: Oi, padre.
0: Se foi um surto, tem que ser tratado como um surto, no sentido de que precisa ver a causa. Ao orientar a sua filha, tem que perguntar qual foi a causa. Ele vai ter que dizer se ele usou alguma substância, se...
1: Porque ele tá preso, padre, aí
0: Sim.
1: ela tá sem saber o que fazer, padre.
0: Tá preso por quê?
1: A polícia veio com o SAMU, ele tava transformado, padre.
0: Entendi,
1: transformado.
0: Entendi, precisou recorrer, tá certo, não
1: Isso,
0: pode colocar
1: padre.
0: Em risco a vida dela Isso. e nem das crianças, né?
1: Minha neta tá me mandando mensagem, tô com o coração na mão, padre.
0: Entendo.
1: Rezar por ela, Maria Sofia.
0: Tá
1: Antunes Andrade.
0: Filha, levarei no altar do senhor, pode ter certeza, mas o que eu queria dizer, quando sair da cadeia, da prisão, tem que ver o que é que causou. Se é uma
1: Isso,
0: boa
1: padre,
0: pessoa e teve um surto, se teve um surto, o que usou? Mas também não, não adianta tampar o sol com a peneira.
1: Isso.
0: Não
1: eu
0: adianta
1: falei
0: não.
1: Minha filha que ele vai ter que falar foi que ele usou,
0: Exatamente.
1: Que não lembra de nada, tem padre.
0: Tem que ser na verdade.
1: Tá todo machucado, não lembra de nada. Depois, antes de acontecer isso, padre, quase teve um acidente com ela e minha neta, ele no carro dirigindo.
0: Então é ela que fica esperta.
1: E se ele pegou um carro, padre, depois que ele comprou o carro e foi nessa igreja, aí tá vendo visões, tá vendo coisas, sabe?
0: Eu não quero fazer nenhuma crítica, filha, sobre outras igrejas, só que tem que medir o grau de imersão, o que é feito, Isso. se está fazendo bem, se não está fazendo bem. Né? Às vezes é uma pessoa meio fraca, vou usar uma palavra, meio fraca

0: das ideias, e aí vai lá e vê certas coisas e acaba repetindo o mesmo gesto.
1: Isso,
0: então,
1: pai.
0: Eu não quero, não posso falar muito, mas para um bom entendedor, minha palavra basta. Repetindo o mesmo gesto.
1: Isso,
0: então,
1: pai.
0: Eu não quero, não posso falar muito, mas para um bom entendedor, minha palavra basta. Então, isso, tem que avaliar isso, até pai. Que ponto vale. Até que ponto isso. Vale a pena ir lá. É hora de ele tomar a decisão também. E ela?
1: Isso.
0: Ela não
1: ela
0: pode
1: também.
0: Ser refém dele.
1: Isso.
0: Entenda isso, filha. Porque não é porque... ela, você é lá de longe, ele tá lá no outro lugar, e ela tem família, ela tem quem socorra.
1: Tem, padre, tem.
0: Então, que Deus abençoe, Dilma, de Espinosa, Minas Gerais, meu abraço ao Wagner Henrique, diretor do quê? Bom, Dom Roberto José da Silva, da Diocese de Janaúba, deve ser uma rádio, mas não consigo enxergar daqui. Filhos queridos, povo amado, escute esse testemunho.
2: Olá, Padre Reginaldo, que quem fala é uma filha de Deus de Cascavel, Paraná. Após vários episódios de brigas no meu casamento por ciúme doentio da minha parte, eu acabei mandando meu marido embora num ato de impulso. E vim sofrendo muito com tudo isso, a sensação que eu tinha jogado no meu casamento no lixo. Comecei a fazer a novena e pedi para Deus transformar meu coração, a minha vida, que eu me tornasse uma pessoa melhor, não só para ele, mas para mim mesmo, claro. Para todos que convivem comigo. E pedi a cura desse sentimento de ciúme doentio que eu sentia pelo meu marido. E fiz a novena, pedindo vários e vários dias, ajoelhando, pedindo a Deus, jogando água benta na casa, pedindo a restauração do meu casamento, que a gente voltasse e deixar as mágoas de lado e construir nosso relacionamento do zero. E, padre, a graça veio.
0: Que bom.
2: Meu marido voltou para casa, a gente, graças a Deus, convive muito bem. Eu não sinto mais aquela angústia, aquele ciúme doentio que eu tenho dele. A gente consegue se dar muito melhor agora, né? Convive bem junto. Obrigada, Jesus da Santa Chagas.
0: Amém.
2: Obrigado, padre, por esse excelente programa que você faz todos os dias.
0: Deus seja louvado, filha, pela sua percepção e sua mudança. Mas fique atenta. E se preciso for, não tenha receio de fazer um acompanhamento, de tentar descobrir de onde é a origem de tanto ciúme. Que Deus continue abençoando essa vida nova que você conseguiu. Meu abraço, Cascavel. TV Evangelizar, canal aberto, 50.1. Também nos transmite a Rádio Colmeia FM, Viviane Silva. Dom José Mário Scalon Angonese, da Arquidiocese de Cascavel. Eu vou para o intervalo e eu volto. Nós voltamos, São Bento, oitavo dia. Volte comigo na terça-feira de Jesus das Santas Chagas.
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Hoje é aniversário de Pelotas, Rio Grande do Sul, completando 214 anos. E lá temos a TV Evangelizar, canal 44.1. 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Lembrando a todos, 18 de julho estarei em Guarapuava. 60 anos da Diocese de Guarapuava, um prazer. 17 horas, missa com Dom Hamilton, 18, show de evangelização. Filhos queridos, Estados Unidos, já fez a sua inscrição, 15 e 16, sábado e domingo, Henderson, no Clube Português. Como é que eu faço a inscrição, padre? Faz inscrição pelo site padrereginaldomanzotti.com.br. Das 8h30 às 5 no sábado, 8h30 às 5 no domingo. Dia 22 de agosto, estarei em Delran, New Jersey, no momento de espiritualidade inabalável, com fé, a tempestade vai passar na Escola Católica da Sagrada Cruz, dia 22 de agosto, das 8 às 5, inscrições também, @missão.usa e padrereginaldomanzotti.com.br. Escute esse testemunho. Só tenho a agradecer a Deus por tantas maravilhas e bênçãos derramadas. São muitos testemunhos, padre. Uma conquista, uma vitória. Morávamos de favor na casa de um compadre, ocupando uma fonte de renda dele, mas não tínhamos condições de pagar aluguel. Era longe da escola do meu filho e ganhávamos muito, gastávamos muito, perdão, com o deslocamento. Comecei a procurar um imóvel para alugar, pois não tinha esperança de comprar casa. Muita dificuldade financeira. Visitamos vários imóveis, mas nada agradava, até que meu marido decidiu que deveríamos comprar, pagar a prestações. Assim seria nosso imóvel. No início eu discordei, as dificuldades eram grandes, mas fui rezando, ouvindo a Deus e acreditei. É preciso ter a nossa casa. Acreditamos em Deus e pedimos que concedesse um imóvel capaz de alugar com pretensão de comprar. Conseguimos então limpar nosso nome, o que já foi uma grande vitória. Mas não tínhamos o suficiente para financiar. Continuei orando, fiz novenas,

0: Quitamos o imóvel antigo de um outro município, o que possibilitou o financiamento em Curitiba. Durante a novena de São Bento, escuta aí, novena de São Bento, fomos à Caixa, assinamos o primeiro contrato. Ficamos muito felizes. Surgiu um problema. A vendedora quis alterar o valor, mas quase cancelou o negócio. Um momento difícil. A vendedora tentou desfazer a venda, mas persistimos. Fomos chamados o terceiro dia. Era a novena de Nossa Senhora do Carmo. Conseguimos assinar definitivamente o nosso sonho. Hoje, graças a Deus, já pagamos e somos proprietários da casa. Ah, sou associada da obra com muito amor. Quem escreveu? Regiane, de Curitiba. Veja que vitória, hein, gente? Deus seja louvado. Nossa Senhora do Carmo e São Bento. Por falar nisso, oitavo dia, rezemos. A cruz sagrada seja minha luz, não seja o dragão meu guia. Retira-te, Satanás, nunca me aconselhes coisas vãs. É mal o que tu me ofereces, bebe tu mesmo o teu veneno. A cruz sagrada seja minha luz, não seja o dragão meu guia. Sai de retro, Satanás, é mal o que tu me ofereces. Bebe tu mesmo o teu veneno. Ó glorioso São Bento, que sempre se mostrou compassivo com os necessitados, fazei que também nós, recorrendo à vossa poderosa intercessão, obtenhamos o auxílio em todas as nossas aflições. Que em nossa família, São Bento, reine a paz, a tranquilidade, se afastem todas as desgraças corporais, temporais, espirituais, especialmente o pecado. Alcançai, São Bento, do Senhor Deus Onipotente, a graça que necessitamos. A graça que necessitamos. São Bento, dai-nos a graça que, ao terminar nossa vida neste vale de lágrimas, possamos louvar a Deus convosco no paraíso. São Bento, libertai-nos do mal. São Bento, libertai-nos da inveja. São Bento, libertai-nos do medo. São Bento, libertai-nos do pecado. O Senhor esteja convosco. Ele está no meio de nós. Abençoai, Senhor, a água, a roupa dos enfermos, as fotos de família, os remédios. Por intercessão de São Pio de Pietrelcina, Nossa Senhora do Carmo, nos méritos das Santas Chagas, o Pai, Filho, Espírito Santo. Amém. Dai-me, Senhor, uma fé inabalável. Acompanhe o clipe. 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
1: Olá, aqui quem fala é o psicólogo Júnior Quisté, dizer a todos vocês que recebi muitas mensagens sobre o que eu coloquei no ar através aqui da sua rádio preferida ontem. Existe uma verdade aterradora e que a maioria está fazendo vistas grossas, onde até a própria sociedade, com seus grupos ordenados e constituídos, me dá a impressão que prefere nem entrar nesta seara, como diziam os mais antigos. Estou falando de algo muito, muito preocupante e que não é de agora. Vem de décadas. Só que agora temos a extraordinária inserção da IA, a inteligência artificial. E por favor, quando eu digo extraordinária, eu não estou sendo

eufórico, e sim condizente com o que essa inteligência, que nos parece quase ilimitada, pode ou não fazer com todos nós. O fato é que sabemos que pela primeira vez na história da humanidade, os filhos estão tendo menor QI que os próprios pais. Tenho dito isso todos os dias e com maior contundência quando falo a profissionais da educação. Estão usando qualquer ferramenta de inteligência artificial para buscarem respostas sobre si. Estão usando a inteligência artificial até como terapia, como se essa inteligência pudesse olhar em seus olhos, ver o seu comportamento e saber de emoções, sentimentos, hábitos, vícios e preguiça, por exemplo. Por outro lado, cada vez menos estamos usando menos a escrita, o cálculo e a própria leitura. Ficamos sabendo de um livro, já pedimos à inteligência artificial que nos escreva de forma resumida, que faça uma síntese sobre tal livro. Queremos conversar e conquistar alguém, estamos buscando respostas conquistadoras na IA. Poderia aqui exemplificar e escrever um livro sobre o que está acontecendo. Estamos retrocedendo de forma preocupante. Hoje, no Brasil, se lê cada vez menos, se escreve cada vez menos, se calcula cada vez menos, se convive cada vez menos. Se temos até possíveis candidatos à presidência, ao governo do estado, do Brasil, e deputados que sequer leram um livro na vida ou que possuem esse hábito, o que você pode esperar do Brasil? Precisamos começar pelos professores, fortificar esses profissionais. Precisamos levar a leitura, a vida diária dos pais, de nossas crianças. Precisamos ser menos ansiosos e contemplar mais a sabedoria que está por toda parte. Mas as pessoas estão preferindo o imediatismo, e este nos faz mais imbecis cada vez mais. Meu nome é Júnior Quisté, sou psicólogo. Grande abraço e até amanhã.

Bola rolando, eu sou o Diego Brião e aqui não tem VAR, mas estamos de olho em tudo o que acontece dentro e fora de campo na Copa. O terceiro e último anfitrião da Copa foi eliminado na fase de oitavas de final. A Bélgica venceu com sobras os Estados Unidos. 4-1 foi o placar da partida. Antes da bola rolar, houve uma vitória norte-americana nos corredores e bastidores da FIFA, inclusive com participação do presidente do país, Donald Trump, admitida pelo próprio. O atacante Folarin Balogun, que havia sido expulso no jogo anterior, acabou sendo liberado pelo Comitê Disciplinar da FIFA para jogar pelos Estados Unidos. Porém, isto não importou na prática, porque os belgas deram a resposta dentro das quatro linhas, jogando futebol. Aliás, depois da classificação, o perfil da seleção belga nas redes sociais brincou na legenda da foto da vitória. Se chama futebol, com a palavra soccer tachada. Soccer, vale lembrar, é como os estadunidenses chamam o futebol. A Bélgica vai enfrentar nas quartas de final a Espanha, que também jogou na segunda-feira. E eliminou Portugal em outro duelo das oitavas. Este placar foi mais magro, 1-0. O gol foi marcado nos últimos minutos do segundo tempo.

0: O meio-campista Mikel Merino. Na hora de festejar o gol, ele repetiu a comemoração do pai, Miguel Merino, que também foi jogador. Há 33 anos, o Merino pai fez um gol pelo Osasuna, time espanhol, contra o Stuttgart da Alemanha, e na celebração correu ao redor de uma das bandeiras do ponto de cobrança de escanteio, como fez agora em 2026 o Merino filho. Felicidade de um lado, tristeza do outro. A Espanha avançou porque Portugal ficou pelo caminho. Uma das lendas do futebol português também, Cristiano Ronaldo, chorou após a nova eliminação em cidade de um lado, tristeza do outro. A Espanha avançou porque Portugal ficou pelo caminho. Uma das lendas do futebol português também, Cristiano Ronaldo, chorou após a nova eliminação em mundiais. Foi a sexta Copa disputada pelo jogador, que está com 41 anos de idade. Agora, restam 10 jogos da Copa atual. Dois deles serão realizados nesta terça-feira, fechando a fase de quartas de final. Argentina versus Egito e Suíça contra a Colômbia. Depois, haverá os 4 duelos das quartas, 2 jogos das semifinais e a final, além da disputa pelo terceiro lugar. Aqui não tem VAR, mas estamos de olho em tudo o que acontece dentro e fora de campo na Copa. Até a próxima.
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2: Olá, chegando por aqui, olha só, né, com mais previsões astrológicas pra você no dia de hoje, 7 de julho de 2026, né? Hoje é dia mundial do chocolate. Chocolate, eu só quero chocolate, quer também? E se você tá fazendo aniversário hoje, né? Vai ganhar um chocolate. Ah, previsões astrológicas chegando, né? Isso. E trazendo previsões pra você de Áries, Touro, Gêmeos e Câncer.
3: Áries, de 21 de março a 20 de abril.
2: Áries, bom dia! Você entra em um ciclo de clareza e inspiração, onde será mais fácil transformar pensamentos em ações concretas. É um excelente momento para estruturar planos, viabilizar aí resultados e dar os primeiros passos com confiança. No amor, uma pessoa pode se sentir atraída por você devido ao seu jeito único de ser e rapidamente demonstrar que se importa. Ai, que lindo! A cor hoje, amarelo número 3.
3: Touro, de 21 de abril a 20 de maio.
2: Touro, as experiências recentes moldaram uma versão mais forte e preparada de você. Agora, com mais consciência e firmeza, será mais simples encarar decisões importantes e agir com confiança. Sinta orgulho do que superou até aqui, tá? A cor hoje é azul número 3.
3: Gêmeos, de 21 de maio a 20 de junho.
2: Gêmeos, o dia pode começar com um clima mais denso, né? Exigindo paciência e autocontrole. Evite cobranças e pressões logo cedo. Com o passar das horas, o cenário se acalma, trazendo aí espaço para resolver questões práticas com mais leveza. A cor é rosa, número 27.
3: Câncer, de 21 de junho a 22 de julho.
2: Canceriano, você pode perceber um impulso maior para agir com intensidade, como se algo interno empurrasse para dar respostas imediatas. Antes de se precipitar, faça uma pausa e escute o que o seu coração realmente quer, tá? A cor é violeta e o número é 5. Voltamos bem rapidinho com previsões para Leão, Virgem, Libra e Escorpião.
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4: 10 horas e 15 minutos.
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0: menos de 3 meses das eleições, o Conselho de Comunicação Social do Congresso debateu o aumento da violência contra jornalistas durante a cobertura eleitoral. Em audiência pública realizada nesta segunda-feira, especialistas defenderam ações permanentes de prevenção, monitoramento e respostas rápidas aos ataques contra profissionais da imprensa. Segundo dados apresentados no encontro, os episódios de violência se intensificam durante as campanhas eleitorais. O ambiente digital concentra hoje a maior parte das agressões registradas contra jornalistas. Para entidades que acompanham a liberdade de imprensa, os ataques virtuais têm como objetivo intimidar profissionais e comprometer o acesso da população à informação de interesse público. O diretor para a América Latina da organização Repórteres Sem Fronteira, Arthur Romeu, destacou que proteger os jornalistas significa também proteger a democracia.
1: Quando um ou uma jornalista é atacado, né, o alvo é a democracia. A tentativa de manutenção de um silêncio sobre um tema relevante de interesse público que algumas pessoas preferem manter nas sombras.
0: Outro ponto de preocupação é o crescimento do chamado assédio judicial. A diretora executiva do Instituto Torna a Voz, Charlene Nagai, alerta para o aumento de ações judiciais utilizadas para intimidar profissionais e veículos de comunicação.
2: Obviamente, quando a imprensa comete abusos ou ilícitos, ela deve ser responsabilizada, mas o que a gente vê com muita frequência é que há processos que são movidos puramente com esse intuito intimidatório, em que as pessoas ajuizam processos sem sequer dizer que tem alguma informação falsa naquela matéria jornalística que está reportando um fato de interesse público.
0: Como resposta ao cenário, o Ministério da Justiça criou um grupo de trabalho para acompanhar as denúncias de violência durante as eleições. A representante da Secretaria Nacional de Justiça, Daniele Reis, explicou que o objetivo é integrar órgãos públicos e entidades da sociedade civil para monitorar esses casos.
3: Recebimento de denúncias, acompanhamento, na qualificação desse acompanhamento e encaminhamento dos casos individuais, mas também numa perspectiva mais geral de produção de diagnósticos e recomendações e identificação de padrões de violências e ataques.
0: O grupo atuará durante todo o processo eleitoral, acompanhando denúncias recebidas pelos canais oficiais do governo federal e produzindo diagnósticos para orientar medidas de proteção aos profissionais da imprensa.

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6: 10:24.
7: Canudinho é o nome dela.

As negociações em torno do tarifaço anunciado pelos Estados Unidos contra produtos brasileiros começaram nesta segunda-feira e seguem até esta terça em uma audiência pública promovida pelo Escritório do Representante de Comércio dos Estados Unidos, o USTR. O encontro reúne empresários, representantes de setores produtivos e outros interessados para discutir os impactos da medida. Nos bastidores, o setor empresarial brasileiro tenta convencer o governo norte-americano de que as tarifas podem prejudicar não apenas o Brasil, mas também consumidores e empresas dos próprios Estados Unidos. Além da discussão econômica, o cenário é marcado por preocupações com a influência

0: influência da política nas negociações. Empresários brasileiros demonstram preocupação com a participação do candidato à presidência Flávio Bolsonaro na audiência e avaliam que uma maior politização do debate pode enfraquecer a posição do Brasil nas negociações. Para o doutor em Sociologia Política e mestre em Relações Internacionais, Rafael Pons, esse é um dos principais desafios do Brasil neste momento.
1: Em negociações internacionais, a capacidade de um Estado defender seus interesses depende em grande medida da coerência de sua posição. Então, quanto maior for a fragmentação da mensagem brasileira, menor tende a ser sua capacidade de barganha. Isso não é um problema de comunicação, é uma questão de capacidade estatal. Estados que conseguem coordenar seus atores domésticos costumam negociar em melhores condições do que aqueles cuja política externa se torna extensão de uma disputa política interna.
0: Como a decisão final sobre as tarifas cabe à Casa Branca, segundo o pesquisador, a estratégia brasileira vai além das tratativas diplomáticas tradicionais.
1: Outro elemento que é muito importante é evitar que a controvérsia seja interpretada como um conflito político mais amplo. Quanto mais a negociação permanecer concentrada nos seus efeitos econômicos concretos, maiores são as possibilidades de construção de soluções negociadas. Então, o que a gente tem em mente? Que as instituições multilaterais continuam oferecendo mecanismos importantes para administrar disputas comerciais.
0: Caso as tarifas sejam mantidas, os impactos devem atingir principalmente setores brasileiros mais dependentes das exportações para o mercado americano, com reflexo sobre emprego, investimentos e arrecadação. Para Rafael Pons, o episódio também reforça uma tendência da economia internacional. O comércio tem sido cada vez mais utilizado como instrumento de estratégia política nas relações entre os países. Agência Rádio Web, produção e reportagem, Cassie Balog.
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3: Já de volta por aqui, Leonino. Este é um daqueles dias, sabe, em que o universo parece conspirar a seu favor. A sintonia entre sua razão e sua intuição estará em alta, facilitando decisões acertadas e atitudes firmes. Você está mais sensível às sincronidades e também ao apoio invisível do plano espiritual. O clima no setor do namoro está prestes a mudar para você e de forma intensa, tá? Caramelo é sua cor para hoje. O número é 67.
4: Virgem, de 23 de agosto a 22 de setembro.
3: Virgem, você terá grande agilidade mental e uma sensibilidade especial para captar ideias inovadoras. Entretanto, tanta informação ao mesmo tempo, né? Pode despertar a sua atenção. Escolha cuidado onde colocar a sua energia, tá bom? Ah, no amor, o alinhamento planetário estará favorecendo um clima de romance em sua vida. Você se sentirá mais disposto a se comprometer com as experiências do amor. Eita, nós! E o que abrirá espaço para um romance duradouro. A cor é marfim, número 84, tá?
4: Libra, de 23 de setembro. A 22 de outubro.
3: Libra, hoje permitir-se pausar será um presente. Em vez de insistir em controlar cada detalhe, entregue-se ao momento e permita que a vida revele suas respostas com o tempo. Ao silenciar a mente, você receberá o que realmente importa e quais caminhos merecem a sua energia. A cor é marrom e o número 60.
4: Escorpião, de 23 de outubro a 22 de novembro.
3: Escorpião, a vibração do dia favorece aí um reencontro com a sua paz interior. Silenciar ruídos externos e voltar-se para dentro trará alívio e também aí, né, respostas. Ao se reconectar com a sua essência, sentirá mais clareza sobre os seus propósitos e desejos. No amor, surgirão conversas cheias de segundas intenções, criando aí uma atmosfera de expectativas. Verde é a cor para hoje, número 14. Voltamos bem rapidinho com previsões para Sagitário, Capricórnio, Aquário e Peixes.
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5: 10 horas e 31 minutos.
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0: O crescimento das apostas esportivas no Brasil trouxe para dentro das empresas um desafio que já não pode ser ignorado. Para as organizações, o tema passa a integrar o padrão de comportamento sobre prevenção, acolhimento e promoção do bem-estar no ambiente corporativo, exigindo atenção crescente das áreas de recursos humanos. Levantamento da Unifesp, Universidade Federal de São Paulo, identificou quase 11 milhões de brasileiros que apostam de forma a gerar prejuízos emocionais, familiares ou profissionais. Alexandre Perê, administrador e coordenador do Grupo Temático Gestão de Pessoas no CRAMG, Conselho Regional de Administração de Minas Gerais, fala sobre como o vício em apostas pode afetar a rotina e o desempenho de um trabalhador, sendo um desafio para o setor de recursos humanos.
1: O crescimento das apostas esportivas já é considerado um novo e grave desafio para empresas e trabalhadores, impactando os resultados das organizações. Se tornaram um desafio porque afeta o trabalhador na perda de foco crônica, na baixa produtividade, no aumento de erros e no absenteísmo.
0: No INSS, Instituto Nacional do Seguro Social, os pedidos de auxílio-doença por ludopatia, vício incontrolável em jogos de azar e apostas, cresceram 2.300% entre junho de 2023 a abril de 2025, segundo o levantamento da Intercept Brasil, afetando a saúde mental, a estabilidade financeira e o desempenho profissional dos trabalhadores. O especialista em gestão de pessoas destaca como o RH pode agir ao identificar um colaborador que apresenta sinais de dependência em jogos de azar.
1: Diante de um quadro de dependência, o RH deve focar na reabilitação do colaborador com afastamento do trabalho, tratamento especializado com psicólogos e psiquiatras, intervenção familiar, monitoramento e retorno gradual ao trabalho. As organizações BETs contribuem fortemente

0: parte para grandes prejuízos corporativos, pessoais e familiares.
1: Em 1 milhão e 400 mil casos, o padrão de comportamento já configura transtorno do jogo, condição reconhecida pela OMS, Organização Mundial da Saúde, como problema de saúde. Agência Rádio Web, produção e reportagem, Priscila Mendes.
2: 10 horas e 37 minutos. 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

0: A cantora Sula Miranda, conhecida nacionalmente como a Rainha dos Caminhoneiros, aderiu à reivindicação das entidades que representam o setor pela aprovação no Senado do projeto de lei que prevê penas severas a empresas que descumprirem o frete mínimo estabelecido pelo governo. O projeto que torna a lei a medida provisória 1343 foi aprovado na Câmara dos Deputados e tem votação marcada no Senado para dia 7 de julho. Os caminhoneiros alegam que diversas empresas atuam de maneira irregular, contratando transporte de caminhões sem cumprir o valor mínimo calculado e estipulado pelo governo para cada frete, o chamado frete mínimo. A medida provisória estabelece punições mais duras para empresas que não cumprirem a tabela do frete, incluindo multas de até 10 milhões de reais e a proibição temporária de operar no setor. Sula Miranda, que vem se dedicando inclusive a convencer os congressistas, explicou a importância da valorização do trabalho dos estradeiros.
1: Essa classe é quem realmente movimenta o país. Tem uma frase de um amigo e que eu adotei, que é: se tá na mão, veio de caminhão. Através do caminhoneiro, ele vai conseguir fazer chegar qualquer produto, o alimento, o remédio, o vestuário, o livro para o filho estudar, enfim, todas as coisas das nossas.

0: nossas necessidades diárias são movimentadas pelo meu povo da estrada. Então, é por isso que eu defendo a valorização do caminhoneiro e da caminhoneira.
1: A aprovação do PL da MP 1343 é uma reivindicação.
0: Necessidades diárias são movimentadas pelo meu povo da estrada. Então, é por isso que eu defendo a valorização do caminhoneiro e da caminhoneira.
1: A aprovação do PL da MP 1343 é uma reivindicação dos motoristas de todo o país. Segundo os líderes dos caminhoneiros, a tabela não visa gerar lucro, mas sim cobrir os custos operacionais básicos, como diesel e pneus. Sula Miranda explicou também por que é chamada de Rainha dos Caminhoneiros.
0: O título veio quando eu lancei uma música chamada Caminhoneiro do Amor, no ano de 1986. E essa música me projetou pro Brasil inteiro, porque eu canto a vida, na verdade, da esposa do caminhoneiro. E a partir de então, essa classe me adotou e eu tomei a decisão de que em todos os meus trabalhos, durante toda a minha carreira, eu sempre iria gravar uma faixa dedicada a esse público.
1: Agência Rádio Web, produção e reportagem, Regis Salvarani.
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1: Já estamos de volta por aqui, as últimas previsões para esta terça-feira, 7 de julho. Sagitário, estar em boa companhia fará toda a diferença neste dia. A convivência com pessoas entusiasmadas pode acender em você um novo gás para lidar com pendências. Sua mente estará ágil e certeira para dar aquele passo que vem adiando, né? A cor hoje é lilás, número 60.
2: Capricórnio, de 22 de dezembro a 20 de janeiro.
1: Capricórnio, o dia pode trazer alguns testes emocionais e por isso será essencial manter a calma e agir com sabedoria. Não se apresse diante dos imprevistos. Respire, observe e escolha com consciência. Mesmo os desafios

0: de crescimento, tá? A cor pra hoje é ameixa, número 47.
1: Aquário, de 21 de janeiro a 19 de fevereiro.
0: Aquário, caso sinta algum peso no ar, encare-o como um convite para transformar o incômodo em força interior. Cada obstáculo é também uma chance de mudar perspectivas e romper padrões antigos. Liberte-se de pensamentos limitantes e permita-se sonhar com mais coragem. A cor hoje é laranja e o número 52.
1: Peixes, de 20 de fevereiro a 20 de março.
0: Peixes, o clima astral traz boas vibrações e uma sensação de aconchego emocional. Sentir-se parte de algo maior será profundamente restaurador. Cultive a leveza, aproveite os gestos simples e valorize as relações que aquecem a sua alma. Seu foco estará no romance e diversão, deixando de lado as preocupações com trabalho ou estudos. Número 17, então aproveita, tá? Ó, a gente vai ficando por aqui, de volta amanhã com mais previsões astrológicas. Tá combinado o nosso encontro, né? Então não esquece, logo cedinho vem pra cá com a gente. Beijo.

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1: Duas bombas explodiram hoje em Damasco, na Síria, perto do hotel onde está hospedado o presidente francês Emmanuel Macron, que realiza uma visita ao país. Macron está são e salvo, anunciou a sede da presidência da França logo depois. No momento da explosão, ele já havia deixado o hotel para ir se encontrar com o presidente interino da Síria, Ahmad al-Sharreh. Segundo as autoridades locais, 18 pessoas ficaram feridas nas explosões causadas por duas bombas artesanais. O duplo atentado não interrompe a agenda de Macron em Damasco. Ainda hoje, o presidente francês participa de um fórum econômico dedicado à reconstrução da Síria. No Irã, uma multidão toma as ruas da cidade sagrada de Qom, ao sul de Teerã, nessa terça, para a despedida de Ali Khamenei, no quarto dia do funeral do ex-líder supremo do país. O Ayatolá morreu em 28 de fevereiro, aos 86 anos, durante ataques conjuntos de Israel e dos Estados Unidos, no primeiro dia da guerra contra o Irã. O caixão com os restos mortais de Ali Khamenei fica exposto hoje na mesquita de Jankarã, em Qom, e depois segue para o Iraque, país vizinho que tem uma importante comunidade xiita. Em Ankara, na Turquia, os chefes de Estado e de governo da OTAN se reúnem hoje e amanhã para a cúpula anual da Aliança Militar. Com a presença confirmada do presidente americano Donald Trump, os aliados vão discutir temas como o aumento no investimento em defesa, melhoria da indústria militar, o futuro da guerra na Ucrânia e a situação no Golfo Pérsico. A expectativa é que Trump engrosse novamente o discurso e, mais uma vez, pressione os membros da OTAN para o aumento de investimentos em defesa. A Ucrânia lançou mais de 430 drones contra Moscou nessa madrugada, anunciou o prefeito da capital russa, Sergei Sobyanin, ressaltando que a maior parte dos projéteis foi neutralizada pelos sistemas de defesa aérea do país. Já as autoridades de Belgorod, na fronteira com a Ucrânia, indicaram que bombardeios ucranianos com mísseis deixaram ao menos um morto e provocaram um incêndio na região. Essa ofensiva ocorre após intensos ataques russos contra a Ucrânia na véspera, que deixaram ao menos 28 mortos, dos quais 26 na capital Kiev e arredores. Rádio França Internacional, em parceria com a agência Rádio Web, de Paris, Daniela Franco.
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Graça bendita de nosso Senhor e Salvador Jesus Cristo esteja irradiando em vossas vidas, meus amados e preciosos ouvintes, irmãos em Cristo, a você que tem ligado o seu rádio, aguardou este momento chegar com ansiedade para ouvir as lindas canções. Nós estamos aqui então para responder e o seu desejo, a sua oração, as suas petições nesta hora através das lindas canções, através da oração, através da leitura da Sagrada Escritura neste momento. Que Deus te abençoe ricamente, meu senhor, minha senhora, mãe de família, pai, jovem, criança, todos vocês, a família toda, né? Nesse momento, Deus os abençoe, Deus os cubra com essa graça bendita. Esse programa não está aqui à toa, não estamos aqui só para preencher um horário vago que havia na emissora, não. Estamos aqui para um propósito, estamos aqui por uma ordem do Divino Mestre, estamos aqui, sim, para anunciar as boas novas do Evangelho para você, dizer que você pode ser feliz sim, que você não pode dar ouvido aos arrazoamentos, aos pensamentos, aquilo que alguém diz que você nasceu assim e que você não vai ter como superar, você não vai dar nada que presta, a vida do próprio pai falou, isso aqui não vai dar nada que presta e você então fica com isso na sua cabeça, não. Levante seus olhos para cima, lembre-se que é um Deus que te ajuda e a oportunidade é para todos, porque o sol nasce para todos, é isso mesmo, e o vento e as águas e a chuva vem para todos, então você tem direito sim, é só clamar por ele, certo meu amado? Deus te abençoe, vamos para a leitura da Sagrada Escritura neste momento. Na primeira carta do apóstolo São João, capítulo 1, versículo 1, a seguir, nós encontramos escrito: o que era Deus do princípio, o que ouvimos e o que vimos com os nossos olhos e o que temos contemplado e as nossas mãos tocaram da palavra da vida, porque a vida foi manifestada e nós a vimos e a testificamos e dela e vos anunciamos a vida eterna que estava com o Pai e nos foi manifestada. E o que vimos e ouvimos, isto vos anunciamos, para que também tenhais comunhão conosco, e a nossa comunhão é com o Pai e com o seu Filho Jesus Cristo. Estas coisas vos escrevemos para que o vosso gozo se cumpra. É isto mesmo, primeira carta de João, capítulo 1, versículo 1 até o versículo de número 4. Agora vamos para a oração neste momento. E eu quero convidar você para orar juntamente comigo agora. Vamos todos falar com o nosso maravilhoso Deus.

Maravilhoso Deus, Pai bendito, soberano, conhecedor de todas as coisas, que vê as lágrimas, quem sabe as madrugadas de uma pobre mãe desesperada, depois de gastar as suas forças lutando para manter o seu lar de pé, manter o seu casamento, e parece que não vai ter jeito. Mas que o Senhor, ó Deus, possa intervir nesta hora, que o Senhor possa entrar em cena.

esta irmã, essa senhora crê no Salmo 37, versículo 4, entrega seu caminho ao Senhor, confia nele e ele tudo fará. Às vezes está vendo, sentindo a derrota, sentindo incapaz, impotente diante do inimigo, do adversário, que tem cantuado esta família, ó Deus, e tem assaltado a vida de um filho desta casa, ó Pai, está doente, está desenganado dos médicos da medicina, está sentenciado, talvez o médico lhe deu 3 meses de vida, 4 meses de vida, e falou que a família levasse para casa para morrer. Pai, que tal agora o Senhor entrar nesta casa, ó Jesus, e levantar esta mãe, levantar esse pai, esse jovem, na flor da juventude, tendo toda a sua vida pela frente. Ó Deus, agora está sendo interrompida por essa doença assassina, maldita, que veio das profundezas do inferno para, ó Deus, trazer tristeza, trazer desgraça, interromper sonhos das pessoas. Ó Deus, venha ajudar agora, Pai, venha com o som divino agora, e entra nessa casa como aquela luz, como o Senhor entrou na casa de Jairo e ressuscitou a menina. Pai Deus, ressuscite agora, cura, Pai, essa doença para a morte, mas que o Senhor possa repreender a morte agora. Deus ressuscitou Lázaro, Deus ressuscitou o filho da viúva de Naim, Deus ressuscitou a filha de Jairo. Tu és o mesmo agora, Pai, então faça isso, e que essa pessoa depois possa dar o seu testemunho, escrever a sua carta, ó Deus, que o Senhor está profetizando agora a favor dela, no nome precioso do Senhor Jesus Cristo. Ó Deus, eu creio na vitória agora de cada pessoa que está me ouvindo agora, se tiver coragem, entregar os caminhos ao Senhor, e o Senhor tudo vai fazer por ela, no nome do Senhor Jesus Cristo. É a minha oração, Senhor Deus, no começo desse programa. Amém, meu Deus, que esse programa seja um programa marcante na vida de cada pessoa, Pai, no nome do Senhor Jesus Cristo. Amém, Jesus. Amém, Senhor, meu Deus.

E tenho por justo, quando estiver neste tabernáculo, despertar-vos com admoestação, sabendo que brevemente hei de deixar este meu tabernáculo, como também o nosso Senhor Jesus Cristo já mo tem revelado. Mas também eu procurarei, em toda ocasião, que depois da minha morte tenhais lembrança destas coisas. É carta do apóstolo São Pedro, primeira carta, capítulo 1, versículo 13 ao versículo de número 15. 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

as palavras dos profetas, a qual bem fazeis estar atento, como a luz que alumia em lugares escuros, até que o dia esclareça e a estrela da alva apareça em vossos corações. Primeira carta de Pedro, segunda carta do apóstolo São Pedro, capítulo 1, versículo 19.

à vossa disposição, meus amados ouvintes, através do nosso telefone para contato, que é o 9605-0906. Você pode ligar para nós ou mandar sua mensagem de texto, deixe seu pedido de oração, tire suas dúvidas, faça sua pergunta. Nós estamos à tua inteira disposição nesta hora. Combinado? Mande a sua mensagem e faça sua pergunta, peça literatura, peça informação, mensagem, enriqueça o seu conhecimento. Estamos aí para vos ajudar nesta hora. Que Deus vos encha desta graça bendita cada dia mais. Espero que o programa possa contribuir para você crescer na fé e no conhecimento de nosso Senhor Jesus Cristo.

amados, escrevo-vos esta segunda carta, em ambas as quais desperto com exortação vosso ânimo sincero, para que vos lembreis das palavras que primeiramente foram ditas pelos santos profetas e do mandamento do Senhor e Salvador mediante os vossos apóstolos. É a segunda carta ao apóstolo São Pedro, capítulo de número 3, versículo 1 e o versículo de número 2.

Prazer poder falar com todos vocês, meus amados irmãos e ouvintes. Nós não nos conhecemos e não sabemos se conheceremos nessa terra. Quem sabe Deus nos permite, nos dá uma oportunidade para nos encontrarmos e conhecermos os outros. Você pode ver o nosso tabernáculo na cidade de Dourados. Tabernáculo da Festa, localizado na rua Fernando Ferrari, número 442, na Vila Industrial. Vem até ali e junto nós podemos cultuar o nosso Deus todas as quartas-feiras, 7:30 PM, e aos domingos, 8:30 AM e às 18 horas. Você pode vir até ali e vamos conversar e nos conhecer um ao outro. E se você não puder vir, mas desejar uma visita nossa aí, na sua casa, você pode nos ligar, mandar sua mensagem de texto para nós, 9605-0906. Mande a sua mensagem e nós estaremos te atendendo da melhor maneira. Graças a Deus. Programa Luz no Entardecer, Rádio Interativa FM 104,9, né? Sempre levando bênção para os nossos amados ouvintes.

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meus amados, agora nós vamos passar para ouvir a palavra do nosso maravilhoso Deus, né? Está muito bom, muito gostoso, lindas canções, mas a palavra supera tudo. Deixa ela entrar na sua vida. Não.

preciosos ouvintes, estamos juntos mais uma vez pela graça do nosso bondoso Deus, para junto estudarmos a palavra de Deus, para que possamos extrair dela aquilo que nós necessitamos para a nossa vida espiritual, de uma vez que nem só de pão vive o homem, mas de toda a palavra que sai da boca de Deus. Então a palavra não pode ser deixada de lado, não pode ser esquecida. Ela é, portanto, o maná espiritual, o maná que dá força ao crente para continuar caminhando por esse deserto árduo da vida e chegar até a terra abençoada, a terra prometida para nós, que é o Espírito Santo, o qual nos colocará na plataforma do arrebatamento. Nós vamos pensar um pouquinho no tempo que é gasto com muitas coisas desnecessárias, e fazemos muitas coisas e tomamos decisões e tudo, divertimos, sorrimos e muitas coisas desta natureza, e às vezes esquecemos a principal, e o tempo acaba, e quando nós percebemos, o tempo acabou e nós nem sequer nos arrependemos dos nossos pecados. No livro do Apocalipse, no capítulo de número 2, no versículo 20 e o 21, nós encontramos o Senhor falando com

Jezabel. Jezabel, que se dizia ser mulher profetisa. Jezabel, que era idólatra. Jezabel, que pintou os seus olhos, as suas unhas. Jezabel, que foi comida pelos cães, como diz a Bíblia. É, portanto, uma igreja que está representada na Bíblia Sagrada. E o Senhor, então, diz assim para nós. Veja que coisa tremenda. Mas tenho contra ti que toleras Jezabel, mulher que se diz profetisa, a ensinar e a enganar os meus servos para que se prostituam e comam do sacrifício da idolatria. Dei-lhe tempo para que se arrependessem da sua prostituição e não se arrependeu. Então, Deus está dando tempo. Hoje é mais um dia para você, é mais um dia para mim, para que eu possa me arrepender. Se eu tenho alguma coisa da qual me arrepender, então eu estou tendo tempo para isso. E não posso reclamar amanhã que o tempo não deu. Vamos ouvir uma linda canção, Sonda-me, ó Deus. Depois continuaremos com este assunto de arrependimento. Ouçamos esta linda canção nesta hora. Sonda-me, ó Deus.

arrependei-vos e convertei-vos, para que sejam apagados vossos pecados, e venha-se o tempo do refrigério pela presença do Senhor.

Atos dos Apóstolos, capítulo 3, versículo 19. Arrependei-vos e convertei-vos, para que sejam apagados vossos pecados, e venha assim o tempo do refrigério pela presença do Senhor. Muito bem, meus ouvintes, meus amados irmãos, senhor, senhora, todos que me ouvem neste momento, esse é um assunto importantíssimo, o arrependimento, arrepender dos nossos erros, dos nossos pecados, nossas mentiras, e acertar nossa vida com Deus, né? Então ele diz: arrependei-vos e convertei-vos, para que sejam apagados vossos pecados, e venha-se o tempo do refrigério pela presença do Senhor. E lá em Apocalipse ele disse: dê-lhe tempo para que se arrependesse da sua prostituição, da sua mentira, do seu cigarro, da sua bebida, da sua religiosidade, e assim por diante, né? Então dê-lhe tempo para arrepender, para consertar, para voltar ao primeiro amor, né? Que a igreja perdeu o primeiro amor, tem criado normas, mandamentos de homens, mas realmente o primeiro amor tem acabado. E isto a Bíblia exige que nós voltemos ao nosso primeiro amor, a palavra, a sinceridade, a honestidade, aquela religião sincera que realmente o povo tinha antigamente. Isto acabou. Hoje, como diz o profeta, não existe mais o fogo do Pentecoste. O que acontece é que o povo está apenas na cinza e na fumaça. O fogo tem acabado. Aquilo que ardia dentro do coração do homem, da mulher, para viver a palavra, tinha prazer em viver a palavra, tinha gosto na palavra, a palavra tinha sabor para o homem, para a mulher. Hoje a palavra está causando náusea nas pessoas, náusea, vômito. Eles não suportam a palavra, eles não suportam um sermão sem luva, eles não suportam a correção do evangelho. E o Senhor chega a falar lá aos hebreus: que filho há que o pai não corrija? E se estás tem disciplina da qual todos são feitos participantes, sois então bastardos e não filho. Não é verdade? Mas quem vai poder chegar para Deus e dizer: Senhor, eu não tive tempo de me arrepender. Eu tive que cuidar das minhas empresas. Eu tive que cuidar dos meus negócios. Eu tive que cuidar, tinha muitos empregados. Eu tinha uma frota de carro, de aviões. Eu tinha muito dinheiro para me mexer nas bolsas de valores, e nacionais e internacionais. Eu tinha que acompanhar a balança comercial. E eu tinha uma igreja com tantos mil membros, e eu não deu tempo de eu me arrepender. E eu tinha muitas mil cabeças de gado, e tinha que cuidar todas elas, ver se estava tudo certinho, em ordem, as suas vacinas, se o sal estava colocado na cocheira sempre. E então eu não tive tempo de me arrepender. E o outro dizia: Senhor, eu não tive tempo de arrepender porque eu não sabia. E cada um trazia as suas escusas para Deus naquele dia. Ele vai dizer: eu dei-lhe tempo para você arrepender. Você não usou o tempo de acordo com as necessidades, de acordo com o que foi lhe dado. Você sabia que há tempo para todas as coisas? Diz lá em Eclesiastes 3, eu creio que é, diz que há tempo para todas as coisas. Agora, o que acontece é que quando é tempo de fazer uma coisa, nós estamos fazendo outra. Tempo que você deveria estar na igreja ouvindo a palavra de Deus, você está na casa dos amigos, é verdade? Festejando, é comendo churrasquinho, é bebendo cerveja. Tempo que você deveria estar lá para se arrepender, para chorar, sentir as suas misérias.

suas vergonhas, lavar sua roupa suja, mas você está em outro lugar. Então, esse que é o grande problema hoje. O tempo, veja bem, de nós aproveitar ouvindo a palavra, domingo, dia da ressurreição, dia você deveria ir à casa do Senhor, mas você vai para onde? Onde você está usando esse dia que deveria ser usado para louvor, para adoração a Deus, que é dia da ressurreição, primeiro dia da semana? Você está gastando isso em quê? Então está aí, tudo tem o seu tempo determinado, Eclesiastes 3. Então eu não posso reclamar de Deus. O tempo de você se arrepender, Deus te dá. Agora, se você está gastando esse tempo em outra coisa, olha, não tem tempo de ler a Bíblia. Está errado. Tempo, Deus te dá o tempo para você ler a Bíblia. Deus te dá o tempo para você orar. Deus te dá o tempo para tudo. Mas nós não somos péssimos administradores, principalmente do tempo. Pessoa formada em economia, administração, administração disso, administração de empresa, administração daquilo, mas a vez não administra o tempo. Não é formado em administração de tempo, para usar o tempo adequado que Deus deu para isso, para aquilo outro. Então, mas agora, o profeta para esta era está dizendo para nós, veja aqui, ele diz no 145, do quarto selo, parágrafo, ele diz assim, ó: como ele deu ao Egito, ele deu ao Egito tempo para se arrepender, e o que foi aquela última praga foi a morte. Então, de cada período de uma praga que vinha, a praga dos piolhos, tinha aquele tempo. Veja que tinha de uma praga para outra, era tempo para se arrepender. Então vê os piolhos. Faraó, então tinha tempo para se arrepender. Fingiu um arrependimento. Moisés tirou as pragas, ele voltou para a mesma rotina. Endureceu o seu coração e não aceitou hoje. Aquilo é um quadro dos nossos dias hoje. É um quadro das pessoas dos nossos dias hoje. A pessoa está morrendo no hospital, está entre a vida e a morte. O médico chega a dizer, ela tem 5% de vida, 10% de vida, como eu já vi casos assim. Então é orado, Deus restaura aquela pessoa de novo, e o que que ela faz? Ela vai ser agradecida a Deus? Ela vai para a igreja? Ela vai se arrepender? Não, ela vai viver a vida dela. Então esse é o problema. Faraó se arrependia, Deus tirava aquela praga, ele voltava a ser o mesmo faraó de ontem. Ele não mudou nada, ele não mudou nem um pouquinho. Aquele arrependimento foi uma hipocrisia, foi uma mentira, foi uma farsa. Porque se ele tivesse realmente se arrependido mesmo, meu ouvinte, ele teria mudado de vida. Esse arrependimento que não traz mudança é um falso arrependimento, é uma mentira. Você está enganando a sua esposa, você está enganando o seu marido, dizendo que se arrependeu e continua fazendo as mesmas coisas. Você está enganando Deus, e enganando Deus, pensando que está enganando Deus, engana-se a si mesmo. Porque quem pode enganar Deus? Dizer que, ó, Senhor, me arrependi e tal e tal. Esta é a última praga que atinge a igreja pentecostal, é a morte espiritual. Ela está morta, isto é, no nome do Senhor, ela está espiritualmente morta. Lhe deu tempo para que se arrependesse, ela rejeitou isto, agora ela está morta, ela nunca se levantará novamente. O último inimigo, falando da morte natural, o último inimigo da igreja é a morte. Veja lá em 1 Coríntios, capítulo 15, versículo 25 e 26. O último inimigo é a morte. Então, o profeta continua dizendo para nós: tempo está vendo, sim, tempo tem. É que nós não queremos.
Nós não queremos.

queremos isto. Eu não quero, você não quer, nós não queremos. E assim nós seguimos. Ele é longânimo. Olha bem, Deus é longânimo. Ele deu tempo para Sodoma. Ele é longânimo. Olha bem, Deus é longânimo. Ele deu tempo para Sodoma. Ele deu tempo para Gomorra. Ele deu tempo para o Egito. Ele deu tempo para Jericó. E ele está dando tempo para você. Aí você mora nesta cidade, você está tendo o seu tempo de arrependimento. Mas vê se as pessoas se arrependem. Vem uma catástrofe. Vem uma destruição. Vem um tornado, um vendaval, uma chuva torrencial. Vê se as pessoas estão se arrependendo. Vê umas grandes catástrofes de chuva aí na cidade, nas cidades, como Rio de Janeiro e outras mais, e pessoas morrendo e sendo vítima disso. Mas parou a chuva, o sol brilhou, eles estão nos seus carnavais novamente, a sua carne, seus exibicionismo, suas bebidas, suas festas. Mudou alguma coisa? Mudou alguma coisa? O tsunami mudou o Japão? Mudou outras cidades como nós tivemos? E os terremotos mudou alguma coisa? Veja, as cidades têm sofrido com terremoto. Vai lá para ver se há alguma mudança na vida das pessoas. No outro dia elas esqueceram. O profeta estava na Índia e ele disse que houve um grande terremoto. Mas dando o terremoto veio o sinal. E o gado que vivia na sombra dos muralhas de pedra saíram. Os pássaros que tinham seus ninhos na fenda das rochas saíram. Foi para o meio do campo. Ficaram no sol escaldante lá no meio do campo. E o homem olhando, achando impressionante isso. O que está acontecendo? Que fenômeno estranho. De repente um terremoto abalou a região. Aquelas muralhas caiu, aquelas cercas caíram. E o gado permaneceu lá. E o homem, diz o profeta, logo em seguida, poucas horas depois do terremoto, já estava nos bares bebendo. As mulheres andando nas ruas com uns pedacinhos de roupa no corpo. E assim seguia. De repente, outro terremoto abalou de novo. Sacudiu de novo. Outro terremoto. Que coisa. E assim é. Então você vai aí, você não vê mudança nenhuma. Mudança nenhuma. E Deus é longânimo. Ele foi longânimo dias de Noé. 120 anos Noé pregando, preparando a arca e pregando. Pregando. Agora, vão reclamar porque chegaram 7 dias atrasado? Tiveram 120 anos para entrar na arca, não entraram. Agora vão reclamar por ter chegado 7 dias atrasado. Deus foi injusto. Deus não foi justo para conosco. Deus fechou a porta da arca antes. 7 dias. Ele não deu tempo para nós entrar na arca. Então venha as murmurações, as queixas. Quando tiver 120 anos, não é pregando. Diz a Bíblia, quase 120 anos. E não se arrependeram. Não entraram. Aí quando chegou, quem sabe recebeu a notícia. Já fechou 7 dias atrás a arca. Ah, Deus não podia fazer isso conosco, não? Não é verdade? Não, Deus não podia fazer isso, não. Eu estava tão ocupado. Eu tinha que comprar. Eu tinha que fazer isso, fazer aquilo, por isso que eu não cheguei aqui e tal. Não, não, não. Você está usando o tempo errado. Não chegue atrasado, meu irmão. Não chega atrasada, minha irmã. Você está tendo tempo para se arrepender, para converter, para ser batizada, para ser batizada em nome de Jesus Cristo. Não chegue atrasado. Oxalá que você não venha correr no mesmo erro naquele dia. Quando você vai querer, vai chegar para pedir socorro, quando for tarde demais. Tarde demais. O tempo está sendo em abundância. O tempo está sendo em abundância.

câncer. Então, 120 anos pregando. Quantos anos esse alarido está na terra? Eu já disse, tem vindo Deus de Paulo por quase 2000 anos. Na nossa nação, desde 1971, essa voz ecoa de norte a sul desta nação. Esta voz, a mensagem do profeta sendo pregada através de rádio, através da internet e até por meio de televisão, está aí a mensagem sendo pregada. E fitas, e DVDs, e CDs, e pendrive, espalhado aos montões. Quem sabe daí é para encher caminhões por esse Brasil afora. E o povo deixando para amanhã. Volte amanhã. Volte amanhã. Aí você fala, não, volte amanhã. Eu sou muito novo ainda para ser crente. A hora que eu ficar mais velho, eu vou para a igreja. Oh, sim. Deus quer a sua juventude. Deus quer a sua força. Ou você vai esperar chegar um trapo para ir fazer alguma coisa para Deus? O que, que você vai fazer para Deus, pois? Oh, com respeito a todos. Se você não teve chance, tudo bem. Mas se você tem a sua chance como jovem, aceita o Senhor Jesus Cristo. Eu aceitei o Senhor na minha juventude, aos meus 17 anos, não me arrependi. Estou hoje com 58 anos, não me arrependi de ter aceitado o Evangelho. Arrependi-se dos meus pecados, meus erros, mas de ter aceitado, não. Eu gosto dessa verdade, eu gosto dessa palavra. Então ele está dando tempo para você, moça. Está dando tempo para você, rapaz. Você é cheio de saúde, não é verdade? Você é um rapaz cheio de saúde, forte, seus 20 anos, 20 e poucos anos, você é uma moça também assim. Mas o profeta diz, você não sabe o seu amanhã. Você não sabe daqui a 5 minutos. O profeta diz, daqui a 5 minutos possamos ser um cadáver. Podemos estar no necrotério. Podemos estar ali numa funerária, sendo preparado para ser velado. Os últimos momentos desse corpo aqui, sendo visto pelos entes queridos, onde eles vão para despedir. É assim a coisa. Não adianta nós querer tapar o sol com a peneira, não. É a verdade. Mas o tempo está sendo dado. Arrependa dos seus pecados. Seja batizado em nome de Jesus Cristo e que Ele te ajude. Soberano e Santo Deus, eu oro ao Senhor nesse instante, porque eu creio, ó Pai, que o Senhor tem algo bom para nós. O Senhor tem algo genuíno e verdadeiro para nós. O Senhor tem a sua palavra para nós. Então nos abençoe, Senhor, nos enche da tua graça e ajuda-nos a arrepender enquanto está havendo tempo, Pai. No nome de Jesus Cristo eu peço. Amém, Jesus. Amém, Senhor amado.

Muito bem, meus amados, se nós vamos chegando ao final de mais um programa, graças a Deus aqui por essa emissora, despedindo todos vocês, prometendo voltar amanhã, se Deus quiser, para estar junto com todos vocês, para mais um programa, né? Que ele te abençoe, que ele te ajude, que ele te guarde, que você possa aproveitar bem o seu tempo, né? Aproveite ele, administre o seu tempo, e tempo de ir para casa de Deus, vá para casa de Deus, tempo do seu trabalho, aproveite, trabalhe, e assim vamos aproveitar o nosso tempo, porque para que não venhamos reclamar do tempo amanhã, o tempo que nós perdemos com muitas coisas desnecessárias. Deus te abençoe, Deus te guarde, fica o nosso telefone 996050906, 996050906. A paz de nosso Senhor Jesus Cristo para todos vocês.

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1: Era uma vez.
2: No super fantástico mundo dos Auge Boys.
1: Calma, cara, que eu vou contar.
2: Não, deixa eu contar, por favor.
1: Por favor.
2: Não, peraí. Deixa que eu vou contar essa história, ó. Vê?

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2: 12 horas e 53 minutos.

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6 minutos. Seis minutos.

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0: 11:24.
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2: Depois desse breve intervalo comercial, a gente tá de volta aqui com mais uma dose de música boa no seu Show da Tarde. Tá prontinho aí pra embalar mais ainda as melhores? E aí, tá prontinho pra ouvir aí somente as mais da tarde? Então se liga e vem junto com a gente.

0: 42 minutos.
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0: 46 minutos.
1: Volta pra você aqui ao vivo, hein? Com o seu show da tarde. Espero que todos estejam aí prontos pra curtir, pra aproveitar essa tarde aí empolgante ao som das melhores músicas. Ó, sem mais delongas,

0: 8:59.
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4: 14 horas e 19 minutos.
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0: 8:31. 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
4: Horas e 36 minutos.
5: Depois desse breve intervalo comercial, a gente tá de volta aqui com mais uma dose de música boa no seu Show da Tarde. Tá prontinho aí pra embalar mais ainda as melhores? E aí, tá prontinho pra ouvir aí somente as mais da tarde? Então se liga e vem junto com a gente. Tamo

0: Pascoal.
1: Valeu, boy.
2: Chegamos mais um Show da Tarde. Obrigadão aí pela sua audiência. Obrigado por curtir aqui o nosso programaço, por interagir e fazer a tarde mais especial do rádio, hein? Continuem ligados, amanhã tem mais. É Show da Tarde.
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4: Horas e 49 minutos.
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2: 15 horas e 47 minutos.

se liga aí, cola de boa no rádio, na internet. Então tá certo, a partir de agora no ar, programa Onda Sertaneja, a onda mais vibrante, mais alegre. Hoje é terça-feira, dia 7 de julho de 2026, emocionando a galera. Bons fluidos e vibrações positivas, por aqui é Eder Machado na comunicação a partir de agora. Eu daqui, você daí, vamos juntos, é música boa, é sucesso, é alegria, é o clima contagiante, aumenta o volume, gente da gente, Onda Sertaneja no ar.

0: sempre. Há um novo mundo esperando você lá fora. Vamos viver o hoje. O amanhã a Deus pertence.
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0: top demais, Calango Aceso e Adriana Moral desfilou pra você no Onda Sertaneja, Enraizado, Banda Caso Marcado, Ela É Problema Seu, Ivonir Machado, Criado Tipo Bicho, Em Qualquer Lugar. Você sintoniza, você curte o Onda Sertaneja, Éder Machado na comunicação, sempre de boa.
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0: Por aqui nós ouvimos Ciro de Luca, Copo Virado. É o sucesso, é a sensação do rádio seu, meu, nosso programa Onda Sertaneja, que vai ao intervalo, mas volta já.
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2: 16 horas e 13 minutos.
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Bahia, São Bento do Una em Pernambuco, alô Tucano e também Guajeru na Bahia, Brasília de Minas em Minas Gerais, Santa Luísa do Paroá, no Maranhão, alô Acrelândia no Acre, Pouso Alegre Minas Gerais, Poção Pernambuco, Milian no Ceará, alô alô Toledo no Paraná, Nova Granada, São Paulo, Goiás, alô Goiânia, o pessoal curtindo o programa em Pedreiras, no Maranhão, Presidente Tancredo Neves, na Bahia, alô Brejo da Madre de Deus e também Barreiros em Pernambuco, salve, salve, Missal, no Paraná, Alcântaras no Ceará, Medianeira no Paraná, também o pessoal em Itapitanga, na Bahia e também Coimbra, Minas Gerais. É bom demais ter vocês conosco no programa Onda Sertaneja, onda mais certinha do rádio. Éder Machado te faz companhia, boa música, sucesso e alegria, sempre na programação da nossa rádio. Vamos nós agora, momento da tradição, é destaque pra você na programação da nossa rádio. Confere comigo. No programa Onda Sertaneja, momento da tradição, apresenta João Campeiro, sou cria deste Rio Grande.

0: Mil adjetivos pra te amar até de madrugada hoje, viu?
1: Você se liga, curte o programa Onda Sertaneja, bem de boa, Kleber e Cauã, mil adjetivos. Você ouviu aqui na programação, a música não para não, o sucesso é bom demais, a tua companhia é bacana e os ouvintes são sucesso absoluto pra gente. Tô feliz, feliz demais em saber que vocês estão conosco, eu mesmo, Éder Machado na comunicação.

Luciano Lima, Mal Parido, Daisy Singularidade, Último Baile, André Renner, Que Som Legal, participação do musical JM e Luiz Marenco, Cantador de Campanha. Assim vamos chegando ao final da edição de hoje do Onda Sertaneja. Muito obrigado pela sua companhia, pelo carinho e pela audiência de vocês que ficaram ligadaço. Daqui a pouco mais um programa líder e campeão de audiência pintando pra você. Edra Machado tá dizendo o seguinte, mulherada, cheguem juntinhas no rádio e sintam-se beijadas. Rapaziada, sintam-se todos abraçados. Gente da gente, um beijo carinhoso. Fiquem com Deus, cuide-se.

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1: 16:45.
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1: Olá você, estamos juntos por aqui com mais um Sertanejo Classe A. Quem vos fala e se apresenta sou eu, Elbert Andrade. Prazer imenso fazer companhia com você a partir de agora com muita música boa. E vamos começando o programa de hoje.
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1: Mais uma que você recordou e ouviu com a gente também. Bom, daqui a pouco tem mais sucessos.
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2: 17 horas e 1 minuto.

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1: Estamos de volta com o Sertanejo Classe A, o seu programa sertanejo de todos os dias.

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1: Daqui a pouquinho, muito mais músicas em nossa programação. Eu volto em instantes.
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2: 17h25.
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1: 17:45.
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5: Você está ouvindo o sertanejo classe A, de volta com você com mais um bloco de música boa.
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0: Obrigado, gente.
1: Obrigado.
0: Legal. Valeu.
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3: Daqui a pouquinho, muito mais músicas em nossa programação. Eu volto em instantes.
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1: 18 horas e 9 minutos.
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1: Modão bonito que nós conferimos. Você sabe, o nosso Sertanejo Classe A é selecionado com muito carinho, com só sucesso, só música boa, tá bom? Nós vamos ver o nosso intervalo, daqui a pouquinho tem mais. Eu volto já.
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4: 18:28.
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4: Horas e 44 minutos.
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1: Terça-feira, 7 de julho de 2026.
2: Vamos aos destaques do dia na Voz do Brasil.
1: Economia e exportações.
2: Brasil e Estados Unidos promovem mais uma rodada de negociações sobre a aplicação de novas tarifas a produtos nacionais. Ana Karen.
3: O prazo final para o governo dos Estados Unidos definir.

0: publicação de novas tarifas sobre produtos brasileiros é 15 de julho.
1: Pets e saúde mental.
2: Meu SUS Digital oferece teleatendimento gratuito para quem enfrenta dificuldade em parar de jogar. Graziele Bezerra.

0: partir de amanhã, contribuinte pode consultar lote especial de restituição automática do imposto de renda.
1: O pagamento dos valores será feito no dia 15 de julho. Graziela Mendonça.
2: O lote automático beneficia contribuintes que não eram obrigados a declarar o imposto de renda em 2025, não entregaram a declaração, tiveram o imposto retido na fonte em 2024 e têm até R$ 1.000 a receber.
0: Hoje, na apresentação da Voz do Brasil, Luciana Vasconcelos e Luciano Seixas.
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0: Negociações entre os governos do Brasil e dos Estados Unidos continuam em andamento a respeito da aplicação das novas tarifas comerciais.
1: Os dois países também avançaram nas discussões sobre cooperação no combate ao crime transnacional.
3: Brasil e Estados Unidos realizaram mais uma rodada de negociações a respeito da aplicação de novas tarifas sobre produtos brasileiros. Trata-se de uma sobretaxa de 25% sobre diferentes produtos exportados pelo Brasil. Em alguns casos, a taxação pode chegar até 37,5%. O ministro do Desenvolvimento, Indústria, Comércio e Serviços, Márcio Elias, afirmou que as negociações seguem em andamento e que estão concentradas na defesa dos interesses comerciais do país.
4: É bom ter com quem contar quando se...
5: E não permitiremos jamais que um tema que não diga respeito à relação comercial, à relação econômica, à boa relação política que o Brasil sempre teve com os Estados Unidos, ela deixe de presidir ou orientar as conversas. Né? Não há espaço para discussão de outras...
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3: O ministro Márcio Elias, a reunião foi uma continuidade às conversas iniciadas na semana passada. Os temas foram divididos por áreas e uma das frentes tratou também da cooperação no combate ao crime transnacional.
5: Há um reconhecimento de que é possível avançarmos nesse ponto. O Ministério da Justiça aqui no Brasil fez um trabalho, nós já tínhamos apresentado na visita do presidente Lula ao presidente Trump e hoje nós detalhamos um pouco mais esse plano bilateral.
3: O prazo final para o governo dos Estados Unidos definir a aplicação de novas tarifas sobre produtos brasileiros é 15 de julho. Outra reunião entre os dois governos deve acontecer esta semana. Reportagem Luana Karen.
0: Jogos de azar é prejudicial à saúde mental e financeira dos apostadores.
1: O aplicativo Meu SUS Digital oferece acompanhamento e tratamento.
0: Um teste identifica os sinais e por meio do aplicativo é feito o encaminhamento com consultas online com especialistas.
7: Seduzida pela promessa de dinheiro fácil, a educadora Zélia Fernandes apostou online pela primeira vez em 2024. Com o passar do tempo, os ganhos deram lugar à dívida e à mudança de comportamento. Ela só parou de jogar no início deste ano.
8: Quando eu perdi um dinheiro, no qual que eu precisava muito dele, a conta estava toda zerada, eu tinha perdido tudo, e eu falei assim, eu não posso ficar assim.
7: O quadro de saúde enfrentado pela Zélia tem nome, ludopatia, distúrbio psiquiátrico de quem tem compulsão por jogos de azar. Uma pesquisa da Universidade Federal de São Paulo aponta que quase 1,5 milhão de brasileiros acima de 14 anos apresenta algum sinal deste transtorno. Com a expectativa de atender até 600 pessoas por mês, o aplicativo Meu SUS Digital começou a oferecer teleatendimento gratuito para quem enfrenta essa enfermidade, como explica Marcelo Quimatti, diretor do Departamento de Saúde Mental, Álcool e Outras Drogas do Ministério da Saúde.
9: A pessoa ela vai saber se ela tem problemas ou não com jogos e apostas. Ela vai primeiro ser acolhida, vai fazer uma marcação de atendimento, vai passar por um acolhimento e depois vai entrar num programa de cuidado.
7: Para utilizar o serviço é preciso acessar o aplicativo e realizar um autoteste com perguntas que ajudam a identificar sinais de risco. Nos casos mais graves, o ciclo de cuidados

0: vídeo com duração média de 45 minutos. O atendimento é gratuito e confidencial e realizado por psicólogos ou terapeutas ocupacionais com apoio de médico psiquiatra quando necessário. Marcelo Quimatti aponta sinais de quando procurar ajuda.
1: Ela deixa de ter algumas outras atividades, ela começa a comprometer a renda pessoal ou familiar ao longo de um mês, quando ela começa a perder e ela continua jogando para recuperar o que ela perdeu. Quando uma pessoa ela começa a fazer isso, ela já está com um problema bem instalado.
0: O Meu SUS Digital pode ser baixado gratuitamente nas lojas Android ou iOS, ou acessado na versão web em meususdigital.saude.gov.br. Reportagem Graziele Bezerra.
2: E a Polícia Federal realiza operação para investigar operações ilegais em empresas de aposta online, as chamadas bets.
3: A operação Véu de Maia investiga um suposto esquema de lavagem de dinheiro e evasão de divisas envolvendo 87 empresas.
2: Foram cumpridos 9 mandados de busca em municípios de Goiás, São Paulo e Rio Grande do Sul.
3: Os investigados podem responder por crimes como lavagem de dinheiro, evasão de divisas e organização criminosa.
2: A Receita Federal abriu consulta à restituição automática do imposto de renda.
3: A partir de amanhã, os contribuintes podem checar se têm direito ao lote especial de restituição automática.
2: Ele é destinado a contribuintes que não apresentaram declaração e possuem um cronograma próprio.
4: O lote automático beneficia contribuintes que não eram obrigados a declarar o imposto de renda em 2025, não entregaram a declaração, tiveram o imposto retido na fonte em 2024 e têm até R$ 1.000 a receber. Para receber, é necessário que o CPF esteja regular e vinculado a uma chave Pix. Para saber se tem direito, a consulta poderá ser feita pelo site ou pelo aplicativo da Receita Federal a partir desta quarta-feira. Também será possível conferir a declaração simplificada feita pela Receita e incluir informações, se necessário, além de fazer ajustes antes da conclusão do processamento. O órgão orienta que a consulta seja realizada apenas pelos canais oficiais para garantir a segurança das informações. O pagamento vai ser feito no dia 15 de julho, diretamente na conta vinculada à chave Pix do tipo CPF. Graziela Mendonça para a Voz do Brasil.
3: A Receita Federal ressalta que este lote especial de restituição automática não faz parte do calendário regular de restituições.
2: Os lotes regulares continuam sendo pagos normalmente aos contribuintes que entregaram a declaração dentro do prazo legal. O próximo lote regular está previsto para o dia 31 de julho.
3: Começaram hoje os pagamentos do seguro defeso referentes a períodos de proibição da pesca anteriores a 2026.
2: No valor de um salário mínimo por mês, o seguro é destinado a quem precisa interromper a atividade durante o defeso para proteger a reprodução dos peixes.
5: Márcio Luiz Nascimento é pescador em Santa Catarina e ele conta como se prepara para o período de defeso em que a pesca fica proibida.
6: A gente que é pescador, a gente sempre pensa no inverno, né? Que é para nós esse período agora, então a gente tem que se programar, guardar uma moedinha trocada, né? Para se manter sustentável com a família.
5: Nos períodos de defesa, ou seja, a pausa devido a

0: Vamos ouvir.
1: Presidente Ana Cristina Silveira, um prazer ter a senhora com a gente aqui na Voz do Brasil mais uma vez. Vamos falar então de seguro defeso. Ele começou a ser pago aí para os pescadores. E aí a minha primeira pergunta é, ele vai ser pago agora para pescadores de todo o país ou isso varia de acordo com cada região, com cada tipo de pesca, por exemplo, se de rio ou de mar?
2: O seguro defeso pescador artesanal, ele vai ser pago para todo o país, para quem fez o requerimento até outubro de 2025, junto ao INSS. Já foi feita a análise e a gente está pagando entre 7 e 11 de julho de 2026 a 121 mil pessoas, no valor de 721 milhões de reais.
0: E quem está apto a receber?
2: Todos que fizeram a solicitação dentro do prazo até outubro de 2025, que levaram as documentações necessárias, porque a partir de novembro de 2025, a competência passou a ser do Ministério do Trabalho e Emprego. Então, a partir daí, será pago pelo Ministério do Trabalho.
1: Agora, presidente, se o pescador tiver um emprego com carteira assinada, por exemplo, ele pode receber o seguro mesmo assim?
2: Não. O seguro defeso pescador artesanal, ele é direcionado a profissionais, a pescadores profissionais, que exercem a pesca como única fonte de renda. Ele não pode receber nem benefício assistencial, nem outro benefício previdenciário, exceto auxílio acidente e pensão por morte de um salário mínimo.
1: É, eu faço essa pergunta porque a gente lembra que alguns pescadores, às vezes, também trabalham em outras atividades rurais. Mas, então, nesse caso, seguro defeso só para quem tem a pesca como atividade exclusiva.
2: Isso, quem exerce a pesca de forma profissional, sozinho ou com sua família, em regime de economia familiar.
0: Presidente, quais são os documentos que o pescador deve apresentar ao INSS para solicitar o seguro e por onde ele começa a fazer esse pedido?
2: Então, a partir de novembro de 2025, ele vai fazer esse requerimento no portal Emprega Brasil ou na carteira de trabalho digital, uma vez que a gestão do seguro defeso pescador artesanal passou a ser do Ministério do Trabalho e Emprego. A documentação permanece a mesma. São os documentos pessoais, o registro geral de pesca a partir de um ano e também o comprovante de contribuição referente ao produto que ele comercializa.
1: E, aliás, aqui é muito importante a gente lembrar que os pescadores precisam manter os seus registros atualizados. Isso é feito com o Ministério do Trabalho, não é feito com a Previdência Social, mas é sempre bom a gente reiterar aqui a importância de que eles tenham um registro regularizado para que eles possam ter direito ao seguro defeso, né, presidente?
2: Isso, ele faz a partir de um aplicativo do Ministério da Pesca e Agricultura e ele tem que ter esse registro há mais de um ano para poder ter direito ao seguro defeso pescador artesanal.
1: Perfeito.
0: E os pescadores que já fizeram pedido e não receberem, podem recorrer? Como é que procede nesse caso?
2: Então, essa pergunta ela é muito importante, porque nesse período de 7 a 11 de julho de 2026, serão pagos os pedidos já analisados, mas ainda não analisamos todos. Nós vamos analisar o restante nos próximos 60 dias. Então, só cabe recurso quando o requerimento for negado. Então, enquanto estiver em análise, não cabe recurso.
1: Muito bem, nós conversamos com Ana Cristina Silveira, presidente do INSS. Presidente, muito obrigada pela sua entrevista aqui à Voz do Brasil.
2: Eu agradeço, é um prazer estar aqui com vocês na EBC e na Voz do Brasil.
3: O câncer de mama é a principal causa de morte por câncer entre mulheres no Brasil e no mundo.
0: E para tratar os casos mais agressivos da doença, foi aprovado esta semana um novo tratamento que consiste na aplicação ou na ampliação do uso de um medicamento já disponível no país.
4: Pacientes com câncer de mama poderão usar uma nova medicação para o tratamento da doença. A Agência Nacional de Vigilância Sanitária aprovou uma nova indicação terapêutica para o medicamento Enhertu, Trastuzumab deruxtecana, que já é registrado no Brasil para câncer de mama. A indicação é para o tratamento auxiliar de pacientes adultos com câncer de mama HER2 positivo, que apresentam doença invasiva residual, mesmo após quimioterapia e cirurgia. O câncer de mama é o tipo de câncer mais diagnosticado no mundo e a principal causa de morte por câncer entre mulheres. Aqui no Brasil, entre 10% a 19% dos casos, há a presença do HER2, o subtipo associado à maior agressividade e pior prognóstico. A nova indicação da Anvisa se baseou em estudo que demonstrou melhora clinicamente relevante na sobrevida livre de progressão. Os resultados mostraram redução de 53% no risco de recorrência invasiva ou morte com o uso do Enhertu. Daniele Popov para a Voz do Brasil.
3: E a Anvisa alerta que as canetas emagrecedoras de Tizepam

0: partida, contrabandeadas do Paraguai e comercializadas ilegalmente no Brasil, não têm a mesma eficácia e segurança dos medicamentos registrados no país.
1: Segundo a agência, não há evidências de que esses produtos sejam equivalentes aos aprovados para uso no Brasil.
2: A Agência Nacional de Vigilância Sanitária informou que não há comprovação de que as canetas de tirzepatida contrabandeadas sejam equivalentes aos medicamentos registrados no Brasil. Uma análise realizada pelo Centro de Informação e Assistência Toxicológica da Unicamp testou marcas vendidas ilegalmente, comprovação de que as canetas de tirzepatida contrabandeadas sejam equivalentes aos medicamentos registrados no Brasil. Uma análise realizada pelo Centro de Informação e Assistência Toxicológica da Unicamp testou marcas vendidas ilegalmente em redes sociais no país. Segundo a Anvisa, os testes realizados identificaram apenas a presença do princípio ativo, além da concentração e da estrutura molecular da substância. A agência explica que para comprovar que dois medicamentos são equivalentes, é preciso fazer estudos específicos em centros credenciados. Esses testes avaliam, por exemplo, como o medicamento é absorvido pelo organismo, quanto da substância chega à corrente sanguínea e quanto tempo ela leva para ser eliminada. A agência também informou que as análises feitas pela Unicamp não verificaram aspectos como a absorção do medicamento, a presença de impurezas ou contaminantes, a esterilidade do produto e o cumprimento das boas práticas de fabricação. Por isso, segundo a Anvisa, não é possível concluir que as canetas tenham a mesma eficácia, segurança e qualidade dos medicamentos aprovados para uso no Brasil. Thaís de Araújo, para a Voz do Brasil.
0: O Ministério da Saúde e o IBGE realizam a terceira edição da Pesquisa Nacional de Saúde.
1: A coleta de dados vai até 30 de novembro.
0: A pesquisa reúne informações sobre as condições de saúde da população, fatores de risco, acesso aos serviços de saúde e determinantes sociais.
1: Nesta edição, aproximadamente 140 mil domicílios serão visitados. O questionário individual será aplicado a um morador com 15 anos ou mais.
0: Desta vez, a Pesquisa Nacional de Saúde vai contar com coleta de sangue e urina em uma amostra da população de 15 mil a 20 mil participantes com 35 anos ou mais.
1: Entre os exames previstos estão hemograma, hemoglobina glicada, creatinina, ácido úrico, sódio e potássio, além de sorologia para chikungunya e dosagem de chumbo e mercúrio.
0: Proprietários de imóveis rurais podem acessar por meio do aplicativo Meu Imóvel Rural documentos e informações sobre seus imóveis em um único ambiente digital.
1: A plataforma permite também o compartilhamento de dados com bancos e cooperativas, além de informar sobre condições climáticas.
3: Proprietários de imóveis rurais podem reunir em um único aplicativo documentos e informações que antes precisavam ser consultados em diferentes sistemas públicos. Disponível gratuitamente para celulares Android e iPhone, o acesso é feito com a conta GovBR. O coordenador-geral da Secretaria de Transformação do Estado do Ministério da Gestão e Inovação em Serviços Públicos, Carlos Guedes de Guedes, destaca as vantagens do serviço.
4: O agricultor hoje tem na palma da mão os seus documentos, os documentos da propriedade.
3: Além de consultar dados do Cadastro Ambiental Rural, do Sistema Nacional de Cadastro Rural, do Sistema de Gestão Fundiária e do Cadastro Nacional da Agricultura Familiar, o aplicativo permite emitir o certificado de cadastro de imóvel rural e compartilhar informações com cooperativas, instituições financeiras e assistência técnica, sem informar a senha da conta GovBR. Duas novas funcionalidades ampliam os serviços oferecidos pelo aplicativo. O Tô em Dia verifica possíveis pendências que podem dificultar o acesso ao crédito rural e orienta como regularizar a situação. Já o Produção Certa reúne informações que ajudam o produtor no planejamento da produção, como detalha o coordenador Carlos Guedes de Guedes.
4: Se ele planta milho, o zoneamento climático vai dizer para o agricultor qual é a melhor época de plantar milho e que ali ele vai poder pegar o crédito rural oficial, ali ele vai poder pegar o seguro rural, porque ele está plantando na hora certa. Da mesma maneira, se ele planta, né, milho, ele quer saber o custo de produção do milho, ele vai ter a informação a partir dessa parceria com a Conab, aonde está o custo de produção e o preço do milho nos principais centros produtores e consumidores do país. E se ele quiser saber a previsão do tempo, ele consegue também ver essa informação a partir do Zoom.

0: propriedade.
1: O aplicativo Meu Imóvel Rural atende tanto os agricultores familiares quanto médios e grandes produtores rurais. Reportagem Caroline Blaut.
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0: filmes e festivais de cinema nacionais podem se inscrever para receber apoio do Banco Nacional de Desenvolvimento Econômico e Social, o BNDES.
1: Serão destinados recursos a 5 filmes de longas metragens e a 3 festivais de cinema nacionais.
0: Saiba como participar na reportagem de André de Barros Lima.
2: O banco vai patrocinar 15 filmes de longas.

0: Carlos Lima.
1: Audiovisual nacional na palma da mão.
2: A plataforma Tela Brasil, que reúne filmes, documentários e animações brasileiras, agora está disponível na loja de aplicativos do sistema Android.
1: O catálogo reúne 555 obras, incluindo longas, curtas e produções premiadas internacionalmente.
3: Já está disponível para Android e iOS o aplicativo do Tela Brasil. Agora é possível assistir a produções nacionais de filmes na palma da mão. O Tela Brasil é a primeira plataforma pública de streaming do audiovisual nacional. No aplicativo estão reunidas de forma gratuita mais de 500 obras brasileiras entre 1910 e 2025. O acesso é feito apenas com login na plataforma gov.br. O aplicativo oferece praticamente os mesmos recursos da versão para navegador, como busca por títulos, navegação por categorias, criação de listas, histórico de exibição e reprodução automática. A plataforma também possui recursos de acessibilidade na maior parte do catálogo dos filmes, como legendas descritivas, audiodescrição e tradução em libras. O acervo reúne obras audiovisuais brasileiras, abrangendo diferentes gêneros, como ficção, documentário, animação e experimental. São produções em longa, média e curta metragem. Há ainda uma seleção especial com produções e coproduções brasileiras que marcaram presença no Oscar desde 1960. Para assistir, basta acessar o site telabrasil.cultura.gov.br ou buscar o Tela Brasil na loja de aplicativos do seu celular. Reportagem Edinaldo Júnior.
2: O Ministério da Cultura, em parceria com o CNPq e o Ministério do Trabalho e Emprego, lançou uma chamada pública para implantação de incubadoras da economia criativa.
1: A medida atende a quem trabalha com expressões artísticas e entidades culturais.
2: Pesquisadores e instituições de todo o país já podem enviar projetos científicos e tecnológicos que ofereçam suporte técnico e de formação a trabalhadores, coletivos e empreendimentos culturais.
1: As propostas devem ser enviadas até o dia 10 de agosto. O resultado será divulgado no dia 30 de outubro.
2: O edital completo com as regras de participação já está disponível na página do Ministério da Cultura em gov.br/cultura.

0: Notícias do Poder Judiciário.
1: STF valida lei da Bahia contra desinformação sobre epidemias e pandemias.
2: Justiça Eleitoral inicia convocação de mesários nesta terça-feira.
1: STJ afasta possibilidade de reconhecimento.

0: policiais.
1: Boa noite, eu sou Marcela Luiza.
0: Eu sou Walter Lima.
1: O Supremo Tribunal Federal decidiu que é constitucional a lei da Bahia que estabelece multa para a divulgação de informações falsas sobre epidemias e pandemias.
0: A decisão foi tomada por maioria de votos em sessão do plenário virtual. Judite

0: Comunicações e Radiodifusão, além de violação à liberdade de manifestação do pensamento e à liberdade de imprensa. Mas prevaleceu o voto do ministro Alexandre de Moraes. Para a maioria, a lei trata principalmente da proteção da saúde pública. Temem que estados também podem legislar. Segundo o ministro, a referência aos meios de comunicação é apenas acessória e não transforma a norma em legislação sobre telecomunicações.
1: Justiça Eleitoral inicia convocação de mesários.
2: Eles vão atuar nas eleições deste ano. Fábio Ruas.
3: As juízas e os juízes eleitorais têm até 28 de agosto para publicar edital com a nomeação das mesárias e mesários que vão atuar no primeiro e em um eventual segundo turno das eleições 2026. A carta de convocação vai informar a função a ser desempenhada, além de data e local da eleição e do treinamento. Em caso de impedimento legal, a pessoa tem até 5 dias para recusar. As mesárias e mesários têm direito a 2 dias de folga para cada dia trabalhado. Auxílio alimentação de R$ 65,00 por turno. Tem preferência em caso de empate em concursos públicos que tem essa previsão no edital e pode contar com uma atividade extracurricular em universidades conveniadas.
1: STJ

0: Esse reconhecimento poderia levar a um movimento de equiparação salarial. Fátima Uchoa.
1: O papiloscopista tem a função de identificar pessoas, por exemplo, por meio das impressões digitais. A decisão da segunda turma do STJ reformou o acórdão do TRF1 que havia mantido a sentença favorável à ação civil pública do Ministério Público Federal para invalidar atos administrativos da Corregedoria Geral da Polícia Federal que proibiam o reconhecimento dos papiloscopistas como peritos. Para o ministro relator Teodoro Silva Santos, os papiloscopistas policiais federais não estão incluídos no rol de peritos oficiais de natureza criminal previsto em lei, que menciona apenas peritos criminais, médicos legistas e odontolegistas.
2: Brasil bate recorde histórico na contratação de jovens aprendizes, segundo o Ministério do Trabalho e Emprego.
0: E o Judiciário Trabalhista contribui com essa conquista, fortalecendo o acesso ao mercado de trabalho. Rossini Gomes.
3: O Brasil registrou 726 mil jovens aprendizes contratados entre janeiro e abril deste ano. Para a Justiça, esse balanço é reflexo das iniciativas de combate ao trabalho infantil. Por isso, atualmente, mais de 10 tribunais regionais do trabalho desenvolvem ações para incluir quem tem entre 14 e 24 anos no mercado formal, por meio do programa Jovem Aprendiz. Dentre os direitos trabalhistas e previdenciários estão carteira de trabalho assinada, 13º salário, vale transporte e férias no mesmo período da escola ou da faculdade. A Justiça do Trabalho quer garantir acesso seguro ao emprego com formação educacional.
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2: Uma boa noite.

0: Pinheiro.
1: E estes são os destaques de hoje do Jornal do Senado, que começa agora.
0: Senado aprova e segue para sanção aumento de penas para crimes sexuais contra crianças em ambiente virtual.
1: Partidos podem ser incluídos em fiscalização contra lavagem de dinheiro.
0: Avança no Senado criação do Programa Nacional Metano Zero.
1: Boa noite.
0: O avanço da inteligência artificial trouxe novas possibilidades, mas também abriu espaço para crimes cada vez mais sofisticados. Para enfrentar essa realidade e reforçar a proteção de crianças e adolescentes, o Senado aprovou um projeto que aumenta as penas para diversos crimes sexuais, inclusive quando a tecnologia é usada para produzir ou manipular imagens e outros conteúdos de

0: exploração sexual infantil. O texto segue agora para a sanção presidencial. Repórter Pedro Pincer.
1: Nos casos de produção, reprodução, direção, fotografia, filmagem ou registro de conteúdo de violência sexual contra criança ou adolescente, assim como a sua venda ou exposição, a pena atual é de 4 a 8 anos de reclusão e multa. O projeto eleva essa punição para 4 a 10 anos de reclusão e multa. O texto ainda aumenta a pena em 1/3 se a venda ou a exposição ocorrer por meio da internet, das redes sociais ou de outras tecnologias da informação e comunicação. O relator, senador Fabiano Contarato, do PT do Espírito Santo, informou que entre janeiro e julho de 2025 foram registradas 49.336 denúncias anônimas de abuso e exploração sexual infantil.
2: Nesse cenário, temos que o incremento de penas, sua inserção no rol de crimes hediondos e a ampliação de condutas delitivas promovidas pelo projeto são medidas adequadas e necessárias.
1: O texto também aumenta a punição para quem oferece, troca, disponibiliza, transmite, distribui, publica ou divulga material de violência sexual contra criança ou adolescente. Hoje, a pena prevista para esses atos é de 3 a 6 anos de reclusão e multa. O texto proposto permite aumentar a pena para 4 a 10 anos de reclusão e multa.
3: O senador Plínio Valério, do PSDB do Amazonas, cobrou a votação que amplia a autonomia do Banco Central e inclui o PIX na Constituição. A proposta foi aprovada pela Comissão de Constituição e Justiça em junho. E o senador, que foi relator, lembrou que já expirou o prazo solicitado pelo governo para analisar o texto antes da votação em plenário.
0: Para Plínio Valério, além de fortalecer a autonomia financeira e orçamentária do Banco Central, a PEC garantirá que o PIX permaneça sob responsabilidade exclusiva da instituição, vedando sua terceirização e garantindo a gratuidade para pessoas físicas.
4: Está no nosso relatório. O PIX é do Banco Central. O Banco Central não pode terceirizar e não pode cobrar jamais, taxar jamais pessoas físicas. Garantia maior do que essa não há.
3: E segue para a Câmara dos Deputados um projeto de lei que facilita a importação de bens destinados à pesquisa científica e tecnológica. A proposta busca desburocratizar o processo de importação de insumos por pesquisadores e instituições credenciadas, além de ampliar os mecanismos de isenção tributária.
0: O texto também determina que o CNPq envie periodicamente dados sobre as importações à Receita Federal e à Secretaria de Comércio Exterior para fins de fiscalização e estatística. Além disso, permite que pesquisadores entrem no país com bens científicos como bagagem acompanhada, desde que credenciados. Para o relator, senador Isalci Lucas, do PL do Distrito Federal, o objetivo é dar mais transparência e agilidade ao processo de importação, sem criar exigências desnecessárias ou contrariar outras leis.
3: A Comissão de Segurança Pública aprovou o projeto de lei que inclui os partidos políticos e suas fundações no rol de entidades sujeitas aos mecanismos de controle e fiscalização de lavagem de dinheiro.
0: A proposta quer aumentar a transparência e evitar que recursos de origem criminosa financiem a atividade política no país. Repórter Bruno Lourenço.
5: Os partidos políticos e suas fundações podem passar a ser fiscalizados pelas regras de combate à lavagem de dinheiro. A Comissão de Segurança Pública aprovou a proposta que obriga as legendas registradas no Tribunal Superior Eleitoral a prestar informações sobre movimentações financeiras aos órgãos de controle. A relatora, senadora Ivete da Silveira, do MDB de Santa Catarina, defendeu o endurecimento das regras para garantir a integridade do processo democrático.
6: A experiência recente de investigações de grande repercussão nacional evidenciou que estruturas partidárias podem se tornar canais de circulação e ocultação de valores de origem criminal, com reflexos diretos sobre a lisura das campanhas e a igualdade de condições entre competidores.
5: O texto dá aos partidos políticos as mesmas obrigações de rastreabilidade financeira já aplicadas a bancos, corretoras e joalherias, entre outras. O projeto baseou-se em propostas da campanha Unidos contra a Corrupção.
3: Muito mais potente que o gás carbônico na retenção de calor na atmosfera, o gás metano é um dos principais responsáveis pelo aquecimento global. Grande parte dessas emissões vem da decomposição de resíduos orgânicos em lixões e aterros, além da agropecuária e de atividades industriais.
0: Para reduzir esse impacto ambiental e transformar parte desses resíduos em energia renovável, a Comissão

0: De Assuntos Econômicos do Senado aprovou a criação do Programa Nacional de Metano Zero. A proposta também incentiva a coleta seletiva e o reaproveitamento de materiais recicláveis e orgânicos. Repórter Márcio Maturana.
1: Para reduzir as emissões de metano, incentivar a coleta seletiva e estimular o reaproveitamento de resíduos recicláveis e orgânicos, a Comissão de Assuntos Econômicos aprovou a criação do Programa Nacional do Metano Zero. O gás é um dos principais responsáveis pelo aquecimento global. A proposta do Metano Zero pretende também estimular tecnologias capazes de transformar resíduos agropecuários, industriais e urbanos em energia renovável. O autor do projeto é o senador Fernando Dueire, do PSD de Pernambuco.
2: Esse projeto, senhor presidente, cria um ambiente de segurança jurídica, de previsibilidade para investimentos, estimula tecnologias como a biodigestão, a anaeróbica e a recuperação energética de resíduos, fortalece a participação das cooperativas, mecanismos transparentes de certificação, governança e comercialização de créditos ambientais.
1: O texto segue para a Comissão de Meio Ambiente com emendas do relator, o senador Eduardo Braga, do MDB do Amazonas. Uma delas dá caráter voluntário à certificação de origem metano zero para empreendimentos que comprovarem redução de emissões de gases do efeito estufa.
3: E o Brasil vai ganhar uma Universidade Federal do Esporte. Após a aprovação do Senado, foi sancionada a lei que cria a universidade. A instituição terá sede em Brasília.
0: A universidade vai atuar no ensino, na pesquisa, na extensão e na inovação em ciência do esporte. Repórter Henrique Nascimento.
4: A proposta também prevê a formação de profissionais para áreas como treinamento de atletas, gestão esportiva, políticas públicas, saúde, educação e para desporto. Para o atleta paralímpico Leomon Moreno, a criação da universidade pode abrir novas oportunidades para quem vê no esporte um caminho de formação e transformação social.
5: Eu fico muito feliz de ter saído de Ceilândia aqui em Brasília, ter ganhado a vida através do esporte, que eu e todos os outros atletas teremos a oportunidade de poder nos capacitar, nos graduar e contribuir também para que o nosso país seja o país do esporte. Quando a gente alinha o esporte, a educação, transformando em cultura dentro do país, a gente constrói ótimos cidadãos, olhando principalmente para a pessoa em si e não para um detalhe.
4: A proposta foi aprovada pelo Senado em junho, com voto favorável da senadora Leila Barros, do PDT do Distrito Federal. Ela defendeu a formação esportiva como instrumento de cidadania.
6: O esporte, ele é mais do que formar atletas. Nós temos aqui uma nata de grandes atletas e para-atletas que representam com muito amor a nossa pátria. Mas para além disso, a promoção da cidadania. Nós sabemos o que o esporte fez as nossas vidas, o quanto o esporte é um braço na saúde, na segurança pública, na educação. Um dos maiores legados que eu trago para a política é o seguinte: na política, infelizmente, a gente não ama todos, como na vida a gente não ama todos, mas eu aprendi no esporte que o meu era coletivo, a gente tem que se respeitar.
4: Segundo o Ministério da Educação, a previsão é que a universidade comece as aulas em 2027.

0: para aprova a criação de Programa Nacional de Combate ao Câncer.
1: Comissão rejeita substituição do dinheiro em espécie por moeda digital.
0: Deputados garantem ressarcimento de violência doméstica pelo agressor.
1: Boa noite. Já está no Senado o projeto aprovado pelas comissões da Câmara que determina o ressarcimento pelo agressor de despesas provocadas por violência doméstica. A repórter Maria Neves tem os detalhes sobre a questão.
2: A Comissão de Constituição e Justiça da Câmara dos Deputados aprovou o projeto que obriga companheiro agressor a ressarcir sozinho os danos causados à mulher vítima de violência doméstica, com a sua parte da divisão dos bens. O objetivo da medida é preservar o patrimônio da mulher. De acordo com o autor da proposta, deputado Jonas Donizete, do PSB de São Paulo, a

0: casos em que agressores condenados pela justiça propõem pagar o ressarcimento dos danos causados à mulher com o patrimônio comum do casal.
1: A aprovação desse projeto é muito importante, porque a mulher vítima de violência já é um sofrimento muito grande, sofrimento físico, sofrimento psicológico, e teve uma causa na justiça que a pessoa entrou porque estava tirando o próprio patrimônio dela para fazer aí a reparação da violência. Então esse nosso projeto, ele deixa claro que toda reparação que tiver financeira vem do patrimônio do agressor, da pessoa que praticou o ato de agressão, porque é um absurdo a vítima pagar para ela mesma.
0: Atualmente, o Código Civil já determina que nos casamentos com regime de comunhão parcial de bens, as obrigações provenientes de atos ilícitos não podem entrar na reparação. Isso significa que o agressor deve pagar sozinho pelos prejuízos causados. A Lei Maria da Penha também já estabelece que o ressarcimento de mulher vítima de violência não poderá trazer prejuízo ao seu patrimônio ou de seus dependentes. Ainda assim, especialistas afirmam ser necessário deixar mais explícito que a vítima não pode contribuir para reparar os prejuízos causados por parceiros violentos. De acordo com Jonas Donizete, a ideia do projeto foi proposta pelo Centro de Estudos Judiciários do Conselho da Justiça Federal. Da Rádio Câmara de Brasília, Maria Neves.
2: Ayrton Faleiro, do PT do Pará, cobra a aprovação urgente do projeto de lei que combate a misoginia. Ele argumenta que o Congresso precisa se sintonizar com o sentimento das ruas e com as demandas urgentes da sociedade antes do encerramento do semestre legislativo.
3: Para ilustrar a necessidade inadiável da aprovação da lei, Ayrton Faleiro cita o caso de uma mulher estrangulada pelo marido, encontrada morta com um filho de 1 ano mamando em seu peito. O congressista pede à Câmara que supere visões conservadoras e aprove a lei contra a misoginia.
2: Justiça. Adriana Ventura, do Novo de São Paulo, denuncia a suposta parcialidade de órgãos de controle que estariam paralisando investigações criminais envolvendo familiares e autoridades do Poder Executivo para evitar impactos no processo eleitoral.
3: Segundo Adriana Ventura, existe um aparelhamento generalizado envolvendo a Procuradoria da República e as cúpulas dos três poderes, resultando no arquivamento de denúncias. Ela cobra a instalação de comissões parlamentares para investigar a situação e colocar um fim à impunidade.
2: Márcio Gerri, do PCdoB, contesta a contratação de uma operação de crédito de R$1,3 bilhão entre o governo do Maranhão e o Banco do Brasil. Ele aponta que a liberação dos recursos em ano eleitoral exige transparência sobre a finalidade e o impacto da nova dívida.
3: Márcio Gerri cita a decisão judicial que chegou a suspender o empréstimo, depois liberado pelo Tribunal de Justiça do Maranhão, sem análise de mérito da ação. O parlamentar pede que o Banco do Brasil não compactue com a transação, a fim de preservar o equilíbrio do jogo democrático no estado.
2: Antônio de Paula, do PSD, critica a atuação de uma promotora do Ministério Público do Rio de Janeiro durante um evento da Associação dos Conselheiros Tutelares do Estado. Ele acredita que a representante do MP desrespeitou a organização ao contestar uma apresentação musical que fazia referência a Deus.
3: Antônio de Paula argumenta que houve intolerância contra as manifestações religiosas. O parlamentar também presta apoio à direção da entidade organizadora e critica a relação entre o Ministério Público e os conselhos tutelares.
2: Segurança Pública. Coronel Crisóstomo, do PL de Rondônia, comemora a criação de uma comissão especial para analisar a proposta que reduz a maioridade penal para 16 anos em casos de crimes graves e hediondos. Na avaliação do legislador, a proposta atende o anseio de 80% da população brasileira.
3: Coronel Crisóstomo defende a redução da maioridade penal por acreditar que a medida vai interromper o aliciamento de menores por facções criminosas. O deputado lembra que para infrações mais leves, continua valendo o Estatuto da Criança e do Adolescente.
2: Saúde. Os deputados aprovaram a criação de um programa para combate ao câncer. A repórter Paula Bittar acompanhou a votação.
4: A Comissão de Constituição e Justiça da Câmara aprovou uma proposta que prevê a criação do Programa Nacional de Combate ao Câncer e de Assistência a Portadores. A medida busca ampliar a prevenção, o diagnóstico e o tratamento da doença no país. O programa será executado pelo Ministério da Saúde. Entre as prioridades estão realizar campanhas educativas, fazer exames para detecção precoce da doença.

0: doença e ampliar a oferta de tratamento de alta complexidade em todas as regiões do país, com o objetivo de reduzir as desigualdades no acesso aos serviços de saúde. O texto também prevê apoio do poder público à pesquisa científica e à inovação tecnológica voltadas à prevenção, ao controle e ao tratamento do câncer. O relator do projeto, o deputado Átila Lira, do PP do Piauí, considerou a medida conveniente e oportuna.
1: Recursos nós temos leis orçamentárias pela obrigatoriedade com gasto de saúde, e com um programa como esse, eu não tenho dúvida que nós vamos ter mais recursos tendo destinado para a gente combater o tratamento e também a prevenção e dar mais estrutura aos nossos hospitais e também às nossas pesquisas, para que a gente possa ter mais vacinas, mais drogas e mais estruturas, máquinas e inovações na área do combate ao câncer.
0: A proposta que cria o Programa Nacional de Combate ao Câncer e de Assistência a Portadores já pode seguir direto para o Senado, a menos que haja recurso para votação antes pelo Plenário da Brasília. Paula Bittar.
2: Das comunidades terapêuticas. Ele argumenta que o tema merece mais atenção por envolver entidades que acolhem milhares de jovens em tratamento contra a dependência química.
3: Ismael sustenta que a comissão deve aprimorar a legislação, regulamentar o funcionamento e garantir padrões de qualidade, fiscalização e financiamento das comunidades terapêuticas. Ele também defende a expansão das parcerias com sistemas públicos de saúde e de assistência social.
2: Osmar Terra, do PL do Rio Grande do Sul, condena a autorização de plantio e uso de maconha para fins medicinais no Brasil. Segundo o parlamentar, as autoridades responsáveis pela decisão usurparam a competência do Congresso para legislar em nome do povo sobre o tema.
3: Segundo Osmar Terra, a substância agrava surtos e está associada, em sua avaliação, à maioria das interdições de jovens no país, além de contribuir para o aumento de acidentes fatais no trânsito gaúcho. Ele pede ao Congresso que anule as decisões da Justiça e de órgãos reguladores sobre o tema.
4: Direitos Humanos.
2: Luiz Lima, do Novo do Rio de Janeiro, alerta para o crescimento de mais de 90% no número de moradores de rua no Brasil desde 2022, segundo dados do Cadastro Único. O deputado responsabiliza o governo federal, afirmando que a situação reflete a queda no poder de compra da população.
3: Luiz Lima questiona as explicações apresentadas pelo Ministério do Desenvolvimento e Assistência Social, Família e Combate à Fome, que aponta o desemprego entre as causas do problema, enquanto o próprio Executivo Federal afirma que a taxa de desocupação caiu.
2: Ranieri Paulino, do Republicanos da Paraíba, pede a sanção do projeto que cria a Semana Nacional da Ética e da Cidadania. Segundo o deputado, que é autor da proposta, a iniciativa busca estimular a reflexão sobre respeito e tolerância em contraposição aos discursos de ódio.
3: Ranieri Paulino afirma que o projeto aprovado pelo Congresso incentiva o diálogo em escolas, universidades e órgãos públicos na primeira semana de todo mês de maio. Ele acredita que as pautas humanitárias estão acima das diferenças partidárias e devem unir o país em torno de propostas positivas.
2: Patrus Ananias, do PT de Minas Gerais, anuncia o relançamento da Frente Parlamentar em Defesa da Soberania Nacional, orientada pelo fortalecimento do Estado Democrático, pela participação social e pela implementação de políticas públicas de inclusão.
3: Coordenador do grupo parlamentar, Patrus Ananias defende que um país forte precisa de investimentos na educação e no SUS, com tributação justa e resistência a pressões políticas externas. O legislador defende ainda a União Nacional para proteger as riquezas nacionais e a dignidade dos brasileiros.
4: Consumidor.
2: A comissão rejeita a possibilidade de extinção de dinheiro em espécie. A repórter Silvia Munhato explica a questão.
5: A Comissão de Desenvolvimento Econômico da Câmara dos Deputados aprovou o projeto de lei que proíbe a extinção do papel moeda e a substituição dele por moeda digital. Foi rejeitada a proposta que buscava a extinção gradual. A relatora, a deputada Bia Kicis, do PL do Distrito Federal, diz que é importante manter o papel moeda.
6: O papel moeda ainda desempenha função relevante para milhões de brasileiros, especialmente para populações vulneráveis, para cidadãos com limitado acesso a serviços financeiros digitais e para aqueles que habitam em localidades com insuficiente estrutura tecnológica. Ademais, o dinheiro em espécie constitui importante instrumento de liberdade econômica, inclusão financeira e segurança operacional, funcionando como alternativa em situações de falhas tecnológicas, indisponibilidade de sistemas eletrônicos ou interrupções de serviços.
5: A relatora, no entanto, suprimiu o trecho que limitava o acesso do Banco Central aos

0: dados de transações e contas particulares. Outra emenda excluiu a exigência de aprovação do Congresso Nacional, por maioria absoluta, de proposta para extinguir o papel moeda. A proposta que não permite a extinção do dinheiro em espécie ainda será analisada pelas comissões de Finanças e Tributação e de Constituição e Justiça e de Cidadania. Da Rádio Câmara de Brasília, de proposta para extinguir o papel moeda. A proposta que não permite a extinção do dinheiro em espécie ainda será analisada pelas comissões de Finanças e Tributação e de Constituição e Justiça e de Cidadania. Da Rádio Câmara de Brasília, Silvia Minhato.
1: Meio Ambiente. Milton Tarto, do PT de São Paulo, coordenador da Frente Ambientalista, critica o esvaziamento do mês do meio ambiente e repudia o retrocesso na pauta ecológica e a aprovação de projetos que enfraquecem a fiscalização, a preservação e o combate ao desmatamento.
2: Milton Tarto condena a Câmara por ignorar as 35 propostas de conservação sugeridas pela Frente e pela sociedade civil e por esvaziar o debate sobre o desenvolvimento sustentável, ameaçando a biodiversidade e distanciando o Brasil das metas globais de enfrentamento da crise climática.
1: Relações Exteriores. Tadeu Venere, do PT do Paraná, critica a atuação de parlamentares brasileiros nos Estados Unidos, acusando integrantes da oposição de agir contra os interesses nacionais ao discutir tarifas comerciais. Para o deputado, a postura favorece interesses estrangeiros e prejudica o Brasil.
2: Tadeu Venere acrescenta ainda que integrantes da oposição colocam interesses políticos acima dos interesses nacionais. Na visão do deputado, esse tipo de conduta enfraquece a direita e pode ter consequências políticas e jurídicas.
1: Trabalho. Átila Lins, do PSD do Amazonas, apresentou projeto que cria regras para o auxílio fardamento de policiais militares, bombeiros militares e guardas municipais. O congressista esclarece que a proposta uniformiza e critérios de concessão anual do benefício para evitar disputas judiciais nas corporações.
2: Átila Lins pontua que o texto preserva a autonomia de estados, do Distrito Federal e de municípios na regulamentação das despesas. Ele acrescenta que a proposta prevê pagamento em caso de promoção quando a mudança de função exige novos padrões, insígnias ou peças do uniforme.
1: Transportes. Pompeu de Matos, do PDT do Rio Grande do Sul, defende dois projetos voltados à proteção dos ciclistas. As propostas, segundo ele, preveem a criação de espaços seguros para bicicletas nas rodovias e o planejamento de vias que garantam mais segurança para quem pedala.
2: Pompeu de Matos também propõe aumentar as penas para motoristas que atropelarem ciclistas após dirigir embriagados, participar de rachas, trafegar em alta velocidade ou fugir sem prestar socorro. Ele explica que as medidas buscam reduzir acidentes e preservar vidas.
1: Merlong Solano, do PT, comemora o início das operações de exportação em grande escala pelo porto de Luiz Correia, no litoral do Piauí. Segundo o deputado, o funcionamento do terminal encerra uma longa espera e amplia a capacidade logística do estado para o escoamento da produção.
2: Merlong Solano acredita que o porto deve reduzir os custos de exportação, além de impulsionar a geração de empregos no Piauí. O parlamentar também destaca a participação do governo estadual e da iniciativa privada na viabilização do empreendimento.
1: Economia. Comissão da Câmara aprova a inclusão da Confederação Nacional do Transporte no Conselho Deliberativo do SEBRAE Nacional. Mais informações com Sofia Peçanha.
3: A Comissão de Indústria, Comércio e Serviços aprovou o projeto que inclui a Confederação Nacional do Transporte no Conselho Deliberativo do SEBRAE Nacional. Atualmente, o Conselho conta com representantes da Confederação Nacional da Agricultura, da Confederação Nacional do Comércio e da Confederação Nacional da Indústria. A medida busca incluir o setor de transportes, que, segundo o deputado Gilmar Tato, do PT de São Paulo, autor do projeto, é um elo vital entre as diversas atividades econômicas, facilitando o escoamento da produção agrícola e industrial, além de viabilizar o comércio e serviços. Apenas em março de 2025, o setor de transporte rodoviário de carga atingiu mais de 20 mil novos CNPJs cadastrados como microempreendedores individuais, sendo o setor com o maior número de pequenos negócios criados de acordo com o levantamento realizado pelo SEBRAE, como ressalta o deputado Guilherme Uchoa, relator na comissão.
4: Além disso, a expressiva participação das microempresas nesse setor reforça a necessidade de inclusão da sua representação no Conselho.
3: O projeto busca reconhecer a importância estratégica do setor de transportes,

0: ampliar a pluralidade de vozes no colegiado e permitir que as demandas específicas do setor sejam devidamente debatidas no âmbito da entidade. O Serviço Brasileiro de Apoio às Micro e Pequenas Empresas, mais conhecido como SEBRAE, é uma entidade privada que promove a competitividade e o desenvolvimento sustentável dos empreendimentos de micro e pequenas empresas. Agora, o projeto que inclui a Confederação Nacional do Transporte no Conselho Deliberativo do SEBRAE Nacional será analisado pela Comissão de Constituição e Justiça. Da Rádio Câmara de Brasília, Sofia Pessanha.
1: Desenvolvimento Regional.
2: Juliana Cardoso, do PT de São Paulo, condena a prestação dos serviços da Sabesp e denuncia que moradores enfrentam falta de água, ausência de coleta de esgoto e cobranças indevidas. Segundo ela, há comunidades que recebem tarifas de esgoto, mesmo sem contar com rede de coleta.
3: Juliana Cardoso cobra explicações da Sabesp, a revisão das cobranças e mais fiscalização dos serviços. A deputada também pede a ampliação do acesso ao saneamento básico, afirmando que vai continuar acompanhando a situação no estado de São Paulo.
2: Ao prestar contas de seu mandato, Ricardo Maia, do MDB da Bahia, declara que viabilizou a inauguração de uma unidade de pronto atendimento em Ribeira de Pombal e a entrega de veículos para o município de Tucano.
3: Ricardo Maia também ressalta que participou de obras de pavimentação, reformas de escolas e unidades básicas de saúde nos municípios de Heliópolis e Fátima. Ele afirma que os investimentos vão ampliar a infraestrutura e melhorar o atendimento público na região.
2: Ao fazer um balanço das entregas do governo federal em Salvador, Lídice da Mata, do PSB da Bahia, destaca avanços nas áreas de mobilidade e cultura. Entre as ações, a deputada cita o início da operação assistida do VLT e a reinauguração do Teatro Castro Alves.
3: De acordo com Lídice da Mata, os investimentos em infraestrutura e transporte público contribuem para a revitalização urbana da capital baiana. A parlamentar menciona ainda a implantação de uma pista de skate de padrão internacional no subúrbio ferroviário de Salvador.
1: Agricultura.
2: Daniel Almeida, do PCdoB, registra o primeiro festival gastronômico do Aipim em Entre Rios, na Bahia. Ele acredita que o evento fortalece a agricultura familiar, valoriza as comunidades quilombolas e incentiva a produção derivada da mandioca.
3: Daniel Almeida também celebra a edição de número 73 da Festa dos Vaqueiros do município de Curaçá. Na opinião do deputado, a tradição, além de movimentar a economia local, contribui para preservar a cultura nordestina.
2: Zesiak, do PSDB, comemora a reabertura, depois de 16 anos de espera, do Teatro 7 de Abril, em Pelotas, no Rio Grande do Sul. O congressista lembra que o espaço, de 192 anos, é o quarto mais antigo do Brasil e foi tombado pelo Instituto do Patrimônio Histórico e Artístico Nacional.
3: Daniel Trizesiak critica a demora na entrega do Teatro 7 de Abril à população, mas afirma que a casa será fundamental para fomentar a cultura local, valorizar o passado e impulsionar novos investimentos em Pelotas, sua terra natal, que completa 214 anos neste 7 de julho e em todo o estado.
2: Termina agora o Jornal Câmara dos Deputados, produzido pela Rádio Câmara, com trabalhos técnicos de Everson Urani e apresentação de José Carlos Andrade e Márcio Aquilissardi. Uma boa noite para você.
3: Ótima noite para você. A Voz do Brasil volta amanhã.
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1: Amigo ouvinte, fique em paz onde estiver. Amanhã, se Deus quiser, vamos voltar.